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dia mais triste do teu futuro não seja pior que o mais feliz do teu passado. Que o teto nunca caia sobre ti e que os amigos debaixo dele nunca partam. Que sempre tenha as palavras cálidas em um anoitecer frio e uma lua cheia em uma noite escura. E que um caminho se abra sempre à sua porta. Que vivas 100 anos, com um ano extra para arrepender-te. Que o Senhor te guarde em suas mãos e não aperte muito seus dedos. Que teus vizinhos te respeitem e os problemas te abandonem. Os anjos te protejam e o céu te acolha. E que a sorte das colinas celtas te abrace. Que as bênçãos de São Patrício te contemplem. Que os teus bolsos estejam pesados e o teu coração leve. Que a boa sorte te persiga e a cada dia e cada noite tenhas um muro contra o vento, um teto para a chuva, bebida junto ao fogo, risadas que consolem aqueles a quem amas. E que teu coração se preencha com tudo o que desejas. Que Deus esteja contigo e te abençoe. Que vejas os filhos dos teus filhos. Que o infortúnio te seja breve e que te deixe cheio de bênçãos. Que não conheças nada além da felicidade desse dia em diante. Que Deus te conceda muitos anos de vida. Com certeza, Ele sabe que a terra não tem anjos suficientes. E assim seja a cada ano, para sempre, para sempre.

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3: Bom dia, começando tudo de novo. Segunda-feira, já é a última do mês, hein? 25 de maio. Tudo bem? Tudo certo por aí? Tomara que seja uma grande semana para você, viu? Eu sou o Celso Costa e nós vamos, a partir de agora, acompanhar você até às 10 da manhã. Começando com Bruce Channel no Happy Day.

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Morena FM, 5:30 da manhã. Hora de falar do clima no começo da semana. 19 graus, opa, tá melhor hoje, né? 19 graus, no máximo um casaquinho leve, tá? Nesse momento, umidade do ar em 91%. As nuvens estão prevalecendo ainda, né? Temperatura máxima para hoje já aumenta para 28 graus na segunda-feira. Que maravilha, oh, coisa boa. Tá naquele clima gostoso e perfeito no meio do ano, né? Sol com muitas nuvens, com pancadas de chuva à tarde, com nuvens também à noite, mas sem chuva. Volume de chuva para hoje esperado? Olha, 1 milímetro mais ou menos, então nada muito, não é aquela chuva não, é garoa, tá bom? Em alguns lugares ainda. O sol nasce às 6:04 e fica por aí até às 5:06 da tarde. A lua é crescente. Amanhã, terça-feira, temperatura máxima de 28 graus amanhã também, mínima de 20. Sol com nuvens durante o dia e períodos de céu nublado, noite com muitas nuvens. Na quarta-feira também mínima de 20, máxima de 28. Dia de sol com nuvens também, névoa ao amanhecer, mas à noite de céu limpo. Chuva mesmo, com mais presença previstas, talvez na quinta-feira, mas também de muito volume não. A chuva mais ou menos já está passando aquele período mais chuvoso que nós vivemos aí no outono Campo Grande. Só de Running Green, by Soul Delight.

Morena FM, John Lennon, Starting Over, no Happy Day. Antes ouvimos Ed Grant, The Zombies, Todd Rundgren, Chic, a Irene Cara também com Fame. E hoje é dia 25 de maio, dia da indústria, que celebra o setor industrial e a importância vital para a economia. Deus precisa de ajuda no Brasil, né? Tá muito complicada a situação. Então dá uma olhada com carinho, porque emprega muita gente e é muito importante para o nosso país. Dia do trabalhador rural também hoje, homenageando aquelas pessoas que se dedicam ao campo e à agricultura, fundamentais também. Só de gente importante hoje, que bacana. Dia do orgulho nerd. Data descontraída que homenageia a cultura geek e o legado do autor Douglas Adams, de Guia do Mochileiro da Galáxia, né? Grande autor que difundiu a palavra nerd. Dia Nacional da Adoção também, importantíssimo. Dia das Crianças Desaparecidas. E no mundo da música e da história, hoje não, né? Em 1926, na data de hoje, nasceu Miles Davis, um dos músicos mais influentes do século passado. Trompetista, compositor americano, pioneiro de diversas vertentes do jazz, deixou um legado de sofisticação e qualidade. Grande Miles Davis. Também Klaus Mann, vocalista e baterista da banda alemã Scorpions, nasceu em 1948. Um timbre inconfundível, aquela voz aguda, melódica. Tem grandes sucessos como Wind of Change, Still Loving You. É o Scorpions, né? O vocalista do Scorpions nasceu em 25 de maio de 1948. Só coisa boa aqui no nosso Happy Day.

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Morena FM, 5h57, fechando a primeira hora de Happy Day de segunda-feira, 25 de maio, Alicia Breeds. I love the nightlife.

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Bon FM, George Benson, Never Give Up. On a boa de sim. Ah, com Summer Move Along. Também Genesis com Follow You. Follow Me. Só sucesso. Amanhã tá só começando a semana. Tá só começando, tendo aquele cheirinho de oportunidade. É, meu amigo e minha amiga. Tá na hora de você aproveitar a oportunidade diante de você de fazer uma semana melhor que a semana passada. É, você terminar o ciclo de maio melhor do que começou. Depende da sua atitude, da sua coragem, da sua fé e da determinação que você tem guardado dentro do seu coração. Faça uma grande semana. Hoje é o segundo dia da semana. A gente já tá aí com essa disposição total de trazer muita música boa pra você, pra animar seu dia, pra que assim você tenha aquela vontade a mais de fazer ainda melhor em tudo que você for fazer. É um propósito interessante pra semana. É ou não é?

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0: Happy Day de segunda-feira para começar bem a nossa semana útil. Daqui a pouquinho tem primeira página com muita informação até as 8 horas da manhã, quando voltamos com o Classe Executiva.
1: 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Um herói, 669 vidas. Quando alguém nos pergunta o que imaginamos ao ouvir a palavra herói, é praticamente unanimidade que nos vem à cabeça a figura masculina com um uniforme colado ao corpo, musculoso, uma capa esvoaçante, com o peito estufado e de mãos na cintura. Aposto que foi exatamente isso que você imaginou. Quando, na verdade, esse é apenas um arquétipo que habita o nosso inconsciente coletivo. Poucos imaginaram um bombeiro, médico, policial, enfim, uma pessoa comum. O jovem britânico Nicholas Winton não se encaixaria nesse padrão de herói que a maioria de nós temos no inconsciente. Mas ele foi um grande herói. Um herói de verdade, de carne e osso. Tudo começou no ano de 1938, quando ele tinha somente 29 anos e viu cancelado seu plano de férias de final de ano. Atendendo ao convite de um amigo, ele foi para a Tchecoslováquia. O que Winton viu o deixou estarrecido. Eram milhares de refugiados desesperados que tinham que deixar o país rapidamente. De imediato, ele percebeu que deveria fazer algo por eles. E fez. Teve a ideia de retirá-los daquela terra, já sob o poder da Alemanha nazista. Por conta própria, escreveu a vários países pedindo ajuda. Organizou uma primeira lista de nomes e recebeu resposta positiva da Suécia e da Grã-Bretanha. De volta ao seu país, conseguiu o apoio de organizações beneficentes e encontrou pessoas dispostas a adotar os refugiados. Também obteve os recursos necessários para o transporte e, quando o primeiro trem chegou à Grã-Bretanha, lá estava ele, na plataforma para a recepção. Foram salvas 669 crianças por esse jovem. Crianças que se transformaram em escritores, engenheiros, biólogos, cineastas, construtores, jornalistas, guias turísticos. Todos adultos generosos, que adotaram crianças, trabalham como voluntários, fazem o bem como gratidão pelas suas próprias vidas. Infelizmente, lamentou Nicholas, um novo grupo com quase 200 passageiros não pôde partir para a liberdade, porque no dia 1º de setembro de 1939 eclodiu a guerra. Todos os meios de transporte foram bloqueados e os que não conseguiram sair foram enviados aos campos de concentração. Dizem que quem salva uma vida, salva a humanidade. O que se pode dizer de alguém que salvou 669? Mas um herói não para depois de um ato heróico. E por isso, Nicholas tornou-se voluntário na Cruz Vermelha, na França, durante a guerra. Trabalhou posteriormente nas Nações Unidas e, ao se aposentar, dedicou-se exclusivamente ao trabalho voluntário. Vivendo no interior da Inglaterra, ele cuidava do seu jardim e ainda ocupava o seu tempo para ajudar um asilo. Não se considerava um herói porque diz que fez o que todos consideravam impossível, simplesmente porque o seu lema é: se não é obviamente impossível, deve haver uma maneira de fazer. Discreto, nem a esposa com quem se casou em 1948, ele narrou o que fizera. Foi somente em 1988 que o fato se tornou conhecido, quando sua esposa Grete encontrou os documentos no sótão da velha casa do casal. E desde então, passou a receber homenagens do governo tcheco, da rainha da Inglaterra, dos Estados Unidos e dos que foram salvos por sua atitude heróica e anônima. Sua vida, seus méritos e a operação de resgate estão contidas na biografia escrita por nada menos do que uma das crianças que ele salvou, Vera Gissing, que o conheceu nos seus 80 anos de idade. Nicholas Wendy teve uma vida longa, tranquila e produtiva. Faleceu de forma serena aos 106 anos, no dia 1 de julho de 2015. Nicholas Wendy sempre será um símbolo de coragem, de profunda humanidade e incrível humildade. Um herói se faz com umas gotas de amor, idealismo e uma grande vontade de promover o bem. Pense nisso, mas...

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1: Bom dia, ótima segunda-feira, abençoada semana para você, 6 horas e 31 minutos, 25 de maio de 2026. Que seja um dia lindo, produtivo, que você consiga fechar com chave de ouro o quinto mês do ano, porque é isso mesmo que vai acontecer, né? Daqui na próxima semana, a gente já entra no mês de junho. Entrar no mês de junho significa começar a Copa do Mundo. A nossa cabeça, Bruna, sempre coloca o futebol de alguma forma, né? Sempre o futebol acaba aparecendo, mas é para dizer para você que o ano tá correndo, né? Tá voando. Terminada a Copa do Mundo, você vai começar a brigar com os parentes por causa de política, né? E aí, terminada a política, você já vai começar a pensar no Papai Noel. E aí a vida tá indo, então não perca a oportunidade de fazer desta segunda-feira um ponto de partida, né? Para que você consiga realizar aquilo que você tanto sonha e deseja. Bom dia, Bruna Mendes.
2: Bom dia, Tonhão. Bom dia a todos. Boa semana para você que tá com a gente por aqui, para todo o time da Morena FM e especialmente a você que tá ouvindo a gente, que escolhe ouvir a gente todos os dias aqui na 107,1. Tonhão, já disse tudo, nós desejamos a você uma excelente semana. Vamos lá, porque segunda-feira é sempre aquela situação de uma nova semana, de um respiro mais profundo para você seguir com alegria e felicidade o restante da semana. Vamos para as notícias. Por trás das sentenças, a rota do dinheiro fruto do esquema de corrupção no judiciário. Com risadas no WhatsApp e entregas de mais de 150 mil, inquérito da Polícia Federal detalha como família de ex-desembargador ostentava e lavava o dinheiro das supostas vendas de sentença.
1: 6h33, nova lei acelera a aplicação de medida protetiva contra agressor, permitindo que ordens judiciais de proteção sejam cumpridas de forma imediata, sem ação civil da vítima.
2: E o governo brasileiro propôs a criação de um pacto regional contra o feminicídio no Mercosul.
1: TV Morena exibe nesta semana a série documental Destinos Roubados, a epidemia do feminicídio. E você também vai acompanhar por aqui.
2: Concurso para delegado encerra inscrições nesta segunda-feira. São mais de 100 vagas, salário de R$ 26 mil, mas é para quem tem interesse em se mudar de Campo Grande.
1: Pedestre escapa por centímetros de ser atropelado em calçada no Tiradentes. Motorista do veículo perdeu o controle da direção e bateu no portão de uma casa.
2: Vivian no trânsito, 6h34, bom dia para você.
3: Bom dia, Bruna.

0: Cidade, né? Tá animada, Vivi, né?
1: É, segunda-feira, né?
0: Tem que estar, né?
1: Tem que estar. Mas a Vivi é sempre animada.
0: É sempre animada. Sempre.
1: Nunca vi Vivi desanimada.
0: Sempre com amor no coração.
1: Nossa!
0: Né? Muito bem. Secretaria da Mulher oferece curso de graça de manicure e pedicure. Você daria conta de fazer mão e pé, não?
1: Ô, Tonho, bem trabalhadinha assim, se eu aprendesse com vontade, eu acho que eu faria.
0: Você tem a noção, faltam as técnicas.
1: É, eu faço a minha, mas de vez em quando a gente arranca uns pedacinhos de bife aqui. É.
0: Bom, veja pelo lado positivo, o bife tá caro.
1: Tá caro.
0: Olha, as aulas vão ocorrer ao longo de 4 dias e tem como objetivo gerar oportunidades de renda rápida.
1: As inscrições para o Enem deste ano começam nesta segunda-feira, seguindo até 5 de junho, exclusivamente pela internet.
0: O Corpo de Bombeiros de Mato Grosso do Sul está com inscrições abertas para o projeto Mães que Salvam, que ensina técnicas de primeiro socorro e manobras de desengasgo em bebês e crianças.
1: Meteorologia coloca mais de 70 cidades de MS sob alerta de temporal. E já já a Renata chega para a previsão. Claro que nesse momento ela chega com spoiler.
2: Bom dia para você que também acordou cedo nesta segunda-feira, já está sintonizada aqui na Morena FM, no Jornal Primeira Página. E aí, acordou de casaco, sem casaco, viu esse nevoeiro, essa neblina logo cedo aqui em Campo Grande? Será que é sinal de chuva, hein? Eu conto mais detalhes na previsão do tempo, eu aguardo todo mundo.
0: No esporte a gente vai falar de Série D. Foi uma rodada terrível para os times de Mato Grosso do Sul. Operário e Ivinhema perderam, né? O Operário ficou numa situação constrangedora na tabela. É o lanterna. Muito difícil a classificação. Não é impossível. A matemática diz que sim, que é possível. Mas se a gente levar em consideração o desempenho do Operário ou a falta dele, tá difícil de acreditar, né? O Operário perdeu para o Abecate, time lá de Ouvidor, estado de Goiás. Com isso, o Abecate foi aos mesmos 6 pontos do Operário, mas acabou ultrapassando o time de Mato Grosso do Sul no saldo de gols. O Operário tem 6 pontos, ainda são 6 pontos em disputa. O quarto time, aquele que separa quem vai de quem não vai, são 4 que avançam para a próxima fase, é justamente o Ivinhema, que perdeu para o Betim por 3-0. Então, dificilmente passam os 2 times de Mato Grosso do Sul, e se passar um, provavelmente o Ivinhema, né? Porque o Ivinhema, até se perder os próximos 2 jogos, corre risco de se classificar, desde que Abecate ou Operário não somem 6 pontos nos próximos 2 jogos, tá? Aí o Ivinhema ficaria com a 4ª vaga. Então, para o Ivinhema não depender de ninguém, né? Um empate, uma vitória sela a vaga, tá? Esse é o cálculo que o torcedor do Ivinhema tem que fazer. Na Série B, a 9ª rodada vai ser no próximo sábado. O Ivinhema recebe lá no Saraivão o Uberlândia, o líder da chave, já classificado para a próxima fase. E o Operário recebe aqui nas Moreninhas o craque. Evidentemente que uma vitória do Operário, além de manter viva as esperanças do Operário, ajudaria o próprio Ivinhema, né? Então essa é a situação da Série D. Pela Série A do Campeonato Brasileiro, né? Foi uma rodada perfeita para o Palmeiras e uma rodada ruim para os times do Rio de Janeiro. O melhor resultado de um carioca nessa 17ª rodada foi o empate que o Botafogo conseguiu arrancar contra o São Paulo 1-1, né? Nesse jogo, o interessante é que o menino aqui de Mato Grosso do Sul, o Jordney, entrou no jogo, né? Ele acaba de ser convocado novamente para a Seleção Brasileira Sub-20 e no sábado ele jogou alguns minutos do jogo entre São Paulo e Botafogo. O tricolor sai na frente, o Botafogo vai e consegue o empate, né? 1-1. Aí o Fluminense perdeu no sábado para o Mirassol 1-0. Antes do jogo do Fluminense teve o jogo do Vitória, que venceu o Internacional por 2-0. O Grêmio conseguiu um resultado gigantesco sobre o Santos, porque conseguiu virar em cima do Santos, né? 3-2 o resultado final, num jogo bem movimentado. O encontro dos líderes, o Palmeiras, acabou vencendo o Flamengo por 3-0. Aqui, o que a gente precisa dizer é o seguinte: para o torcedor do Flamengo, o campeonato não terminou sábado, né? Tem muita coisa para acontecer na competição, não dá para jogar a toalha. É claro que você tem um distanciamento hoje confortável

0: do Palmeiras, né? Mas o campeonato não terminou. Olhando para o lado do torcedor do Palmeiras, é um resultado que precisa ser muito comemorado, afinal de contas, é um adversário que o Palmeiras tem muita dificuldade, e quem no Brasil não tem dificuldade para ganhar do Flamengo, ou até mesmo no continente, é um baita de um time, né? Então o Palmeiras aproveita a oportunidade, vence um adversário que estava engasgado, constrói uma gordura e, de repente, consegue um pouco de paz e tranquilidade para dar sequência na competição barra no ano, né? Porque depois de perder a invencibilidade na Libertadores, o torcedor do Palmeiras estava muito angustiado com aquilo que o time está apresentando. E tem que colocar tá, porque ainda não foi aquela maravilha toda, né? O Palmeiras consegue melhorar a partir da expulsão do Carrascal. E, aliás, a terceira expulsão do Carrascal passou da hora de alguém chamar o Carrascal e falar assim: camarada, não dá, né? E sem contar que, se fosse usar um pouquinho mais de rigor, não seria a terceira. Já teve outros lances para expulsão que acabou passando batido, né? O Cruzeiro ontem venceu a Chapecoense por 2-1. Mesmo resultado da vitória do Furacão em cima do Remo, 2-1. Aqui também mais um lance polêmico, né? O Jajá faz o gol do Remo e é expulso porque teria cometido aquele ato obsceno, né? Que já é a terceira expulsão no Campeonato Brasileiro. Seu Corinthians, Bruna. Seu Corinthians ganhou do Galo por 1-0. Um belíssimo gol do marroquino, chapa do Memphis, que aliás jogou ontem de novo, né? Tá chegando a Copa do Mundo, o Memphis precisa jogar, né? O Ronald Koeman, né, deu uma entrevista dizendo o seguinte: se ele não jogar, não vai pra Copa. Né? E aí ontem ele entrou, né, uns 20 minutos, né? Comemorou o gol com o parça dele, o Zaka, né? Mas uma vitória importante pro Corinthians, que subiu duas posições na tabela. O Vasco, meu Deus do céu, que coisa o Vasco, hein? Levou um sacode do Bragantino, podia ser pior, 3-0, e hoje tem Coritiba e Bahia. E daí, quando a gente for falar de Campeonato Brasileiro, também a gente fala da Série B de Bruna, né, que teve uma rodada e ainda tem uma rodada, porque tem jogo hoje.
1: Combinado, Tonhão. Você participa com a gente, tá? 999-410-107 é a forma de você interagir com a gente aqui da Morena FM.
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1: Hoje é dia 25 de maio e a data reúne temas que falam de cuidado, trabalho e acolhimento. É o Dia Internacional da Tireoide, um alerta para a importância de cuidar da saúde hormonal. Também é o Dia da Indústria, setor que movimenta a economia e gera empregos. O 25 de maio também chama atenção para causas humanas. É o Dia Internacional das Crianças Desaparecidas e o Dia Nacional da Adoção. Duas datas que reforçam o direito à proteção e ao convívio familiar. A gente lembra ainda do Dia da Costureira, do Dia do Trabalhador Rural, profissionais que estão presentes no dia a dia, né? Muitas vezes longe dos holofotes, mas essenciais pra gente. E na história, um marco do cinema. Em 1977, estreava Star Wars, um dos filmes mais influentes de todos os tempos. Hoje também é o Dia da África e a música escolhida até parece feita para essa data, mas não é, viu? Não foi. África, da banda Toto, foi lançada em 1982 e não tem relação direta com a celebração de hoje. A ligação é mais simbólica. A canção nasceu da imaginação do compositor David Paich, que se inspirou em documentários para a realidade do continente, mesmo sem nunca ter estado lá. O resultado virou uma homenagem carregada de admiração, com um olhar quase espiritual sobre a África. Um clássico que atravessou gerações e que hoje ganha ainda mais significado.

0: Ai, tem uns elementos muito interessantes nessa música, né? Tem uma flautinha, que eu acho que é uma flautinha, porque eu não entendo nada de instrumento, né? Mas que é inevitável não te levar para uma viagem ao continente, naquelas paisagens que a gente imagina encontrar na África, né? Então, é um clássico essa música, é uma coisa assim muito saborosa de você ouvir. E faz todo sentido na época que foi feito, porque a gente precisava olhar mais para a África também, né? É também nesse período que surge o movimento, um pouquinho depois, né? Surge o movimento do Michael Jackson, do Lionel Richie, em relação ao Save for Africa, né? Que é aquele disco fantástico pedindo socorro para as crianças que estavam morrendo de fome na África. Então, tem tudo a ver. 6h45. O Fantástico deste domingo trouxe uma reportagem com detalhes sobre o caso do ex-desembargador de Ivonci Maran, afastado pelo Conselho Nacional de Justiça após a concessão de liberdade a Gerson Palermo por tráfico de drogas. O CNJ abriu processo disciplinar e apontou possíveis irregularidades na decisão que autorizou prisão domiciliar sem comprovação médica. Palermo, considerado de alta periculosidade e condenado a mais de 100 anos de prisão, não demorou, né? Rompeu a tornozeleira eletrônica e fugiu poucas horas depois do habeas corpus concedido pelo desembargador Maran. A análise do caso também levanta suspeitas sobre a condução do processo e o tempo da decisão, que teria sido tomada em cerca de 40 minutos, enquanto o pedido da defesa do traficante tinha mais de 200 páginas, né? A coisa foi rápida, né? A decisão do magistrado nega que ele tenha cometido qualquer irregularidade. O ex-desembargador responde a outro processo no Superior Tribunal de Justiça por corrupção passiva, lavagem de dinheiro e organização criminosa. A reportagem, se você não assistiu, também tá lá no G1, tá bom?
1: E daqui a pouquinho vou te dar uma dica, que se você não conseguir assistir pela TV, tem como você ler tudo isso de uma forma bem simples e rápida. As inscrições para o Enem deste ano começam hoje e seguem até 5 de junho, exclusivamente pela internet, na página do participante. Taxa de inscrição continua em R$85 e o pagamento pode ser feito até 10 de junho. Provas marcadas para os dias 18 e 15 de novembro. Acho que tá errado, deve ser 8. Vou confirmar para vocês aqui, né? Porque normalmente são finais de semana seguidos. Não tem como ser 18 e 15 de novembro.
0: Pode ser por causa das eleições esse ano.
1: Mas tá esquisito.
0: Mas a gente
1: vou confirmar aqui, tá? Perfeitinho. Uma das novidades desta edição é a inscrição automática dos
0: datas,
1: alunos.
0: Tá...
1: Isso, por favor, Tonhão, as datas
0: do Enem 2026.
1: Uma das novidades desta edição é a inscrição automática dos alunos do terceiro ano da rede pública, tá? Quem tá na rede pública faz o terceiro ano só na rede pública. A inscrição é automática, mas mesmo assim o estudante precisa confirmar a participação e escolher a língua estrangeira e o local de prova. O Enem é a principal porta de entrada para o ensino superior no país.
0: Ó, segundo a IC, porque tem a IA, que é Inteligência Artificial, aqui é IC, que é Inteligência Celso Costa. É 8h15.
1: 8, isso, aqui tá 18, imaginei mesmo. Normalmente são finais de semana seguidos,
0: né? Ele colocou
1: um
0: a mais.
1: 8 e 15 de novembro.
0: Exatamente. Destaques nacionais. Como agia o homem apontado como o maior ladrão de livros raros do Brasil? Com a ajuda de Interpol, polícia brasileira monitorava a rotina de Deolane na Itália antes de prisão. Ostentação criou cenário fértil para lavar dinheiro, diz a polícia. É o caso, né? Da influenciadora aí que foi presa nesta semana. Não fomos nós, né? Dono de lotérica é um dos ganhadores de prêmio de 168 milhões de reais. Por que que nós não jogamos aqueles números, né, Bruna?
1: Pois é, que são coisa, só, né? 6.
0: E tudo facinho, né? Assim, os números...
1: Você sabe que eu nem vi qual que é a
0: dezena. Não,
1: mas
0: assim, ó, olha, 03, 30, 33, 35, 45 e 47.
1: Nossa.
0: Que números fáceis, né?
1: Super.
0: Tava ali na nossa cara. E a gente não jogou.
1: Não.
0: Que coisa.
1: Tava lá disponível pra todo mundo, pois só ele escolheu esse. Ele mais um, né?
0: E aí, e tem aqui também a inscrição do Enem, que começa hoje, né? É destaque da capa do G1. E a notícia aqui: produzida pelo Alisson Maruyama, Nicolas Vasconcelos, a equipe da nossa rede, né, comandada pelo Marcos Ribeiro, né? É, o traficante que ganhou domiciliar rompeu tornozeleira e sumiu. A história do Palermo solto pelo desembargador Divoncir Maran está aqui na capa do G1 para você assistir a reportagem.
1: O governo federal anunciou uma subvenção de 44 centavos por litro na gasolina para tentar reduzir o impacto da alta do petróleo no mercado internacional. A medida ainda será apresentada ao Palácio do Planalto e deve funcionar como um desconto temporário no preço ao consumidor. Segundo o governo, o valor foi definido com cautela para evitar impacto maior nas contas públicas. Então, como isso ainda deve ser apresentado, vamos aguardar ver se tudo isso entra em prática.
0: E se chega até o consumidor, né?
1: 6h50, primeiro intervalo está no jeito. A seguir tem mais notícia para você, informações do trânsito e dos semáforos que resolveram começar essa semana assim, bem devagar, sem funcionar.

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6: Bom dia, ótima segunda-feira, 6h52.
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8: É. Estamos sem a Vivi por enquanto, mas ela deve se reconectar com a gente aqui. Eu vou trazer informações sobre um acidente envolvendo a polícia, viu? Uma viatura do Departamento de Operações de Fronteira se envolveu em um acidente na região sul do estado e dois policiais ficaram feridos. O caso aconteceu na manhã deste domingo, na rodovia MS-379, entre Dourados e Laguna Carapã. De acordo com a assessoria do DOF, os policiais foram socorridos por pessoas que passavam pelo local e levados ao Hospital da Vida. Eles passaram por exames, receberam atendimento, já foram liberados. O acidente também envolveu um carro de passeio, mas apenas a viatura capotou. As causas do acidente ainda serão esclarecidas e tudo segue em investigação.
6: Muito bem, 6h53. Está em busca de emprego ou de uma nova oportunidade? Tem muitas vagas abertas aqui em Mato Grosso do Sul e na capital, tá? Na Fundação do Trabalho, são 2.438 vagas em 328 ocupações, ou seja, profissões diferentes, né? Só em Chapadão do Sul, mais de 300. Em Naviraí, 135 vagas. Amambai, 45. Inocência, 127. Em Aparecida do Taboado, 54. A Funtrab atende na Rua 13 de Maio, aqui em Campo Grande, no centro da cidade, das 7h30 da manhã até as 5 horas da tarde. Também na capital, a Funsat está oferecendo 1.435 vagas. Olha, tem vaga para auxiliar de limpeza, operador de caixa e pedreiro. Mais de 1.000 oportunidades não exigem experiência e 57 são exclusivas para pessoas com deficiência, ou seja, tem muita oportunidade. O atendimento na Funsat é das 7 da manhã às 4 da tarde, fica ali na 14 de julho, na Vila Glória.
8: Pois é, Tunhão, então é a oportunidade aí de começar a segunda-feira de uma forma bem diferente mesmo.
6: É, e aquela questão, né, Bruna, você que está aí, às vezes, achando que não vale muito a pena, porque o salário não é legal, não é bacana, acredite em você, né? Vai lá, começa numa vaga que pague um pouco menos. Para o empresário pagar um salário melhor também não está fácil. E aí você vai degrau a degrau.
8: É que se você não se colocar no mercado de trabalho, como é que você vai se mostrar que você merece mais?
6: Exatamente.
8: Que você é um bom profissional.
6: Tem que acreditar.
8: Que o salário está baixo para aquilo que você oferece. Se não, meu filho, fica lá em casa esperando chegar aquela vaga da sua vida vai passar.
6: É,
8: vai passar.
6: O hoje não volta mais.
8: É verdade. Agora sim, temos Vivi. Vamos falar com ela sobre o trânsito. São 6h55. Oi, Vivi.
9: Oi, Bruna. Olha, eu tô aqui na Euler, não, na Rashid Neder, bem aqui na rotatória, onde tem os semáforos instalados aqui com a Arthur Jorge. Eles ainda não estão funcionando e, segundo a Getran, sem previsão. Na Euler de Azevedo já tem alto fluxo, próxima rotatória com o Ernesto Geisel, mas e mais lá para o centro, na Padre João Cripa, já começa a dar sinais de lentidão ali na 14 de julho com a 15 de novembro. E na 13 de junho com a Avenida Afonso Pena, o semáforo não está funcionando. E na Antônio Maria Coelho com a Orla Morena, está desligado. Bruna Tonhão, volto com vocês.
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6: 6h56, está na capa do portal Primeira Página, por trás das sentenças, a rota do dinheiro fruto do esquema de corrupção no Judiciário de Mato Grosso do Sul, com risadas no WhatsApp, entrega de R$151 mil, inquérito da PF, detalha como a família do ex-desembargador Divoncir Maran ostentava e lavava dinheiro das supostas vendas de sentença de acordo com aquilo que está no inquérito apurado pela Polícia Federal. Também tem aqui o vídeo, né, dessa pedestre que estava na calçada e quase foi atropelada lá no bairro Tiradentes. A imagem é impressionante, tá? Você também vai encontrar mais detalhes de como participar desse curso de graça para manicure e pedicure. E mulher agredida após cobrar dívida de R$30 mil de namorado, tá tudo lá na capa do portal Primeira Página.
10: Muito bem, Tonhão. A Capivara Criminal fala um pouquinho mais sobre essa situação do Divoncir, tá? Que é uma das colunas de hoje. A outra tem a ver com a nossa saúde mental. Nem toda dor de perda está ligada à morte. Situações como o fim de um relacionamento ou a perda de um emprego também podem provocar um processo de luto. Quem explica pra gente é o médico psiquiatra Marcos Estevão, da coluna Saúde Mental do portal Primeira Página. Vamos ouvir.
11: Bom dia, Bruna. Bom dia, Tonhão. E bom dia aos ouvintes da Rádio Morena. Eu costumo dizer que a palavra luto está entre os vocábulos que procuramos evitar, pois quando usamos este termo, nos vem à mente a palavra morte. Ligamos a palavra luto à perda de um ente querido. Às vezes, o processo inicia-se com o anúncio de uma doença terminal com a possibilidade de fim próximo. Mas o que muitos ignoram ou desconhecem é que o luto não está somente ligado à morte propriamente dita, mas também a outras perdas importantes que não deixam de ser uma morte interior dentro de cada um que enfrenta uma grande perda, como é o que acontece no caso do fim de um relacionamento amoroso estável, ou a demissão de um emprego almejado, ou a falência de uma empresa, ou seja, uma perda de algo estimado, uma perda considerável em que há rompimento de planos futuros, de sonhos compartilhados a dois, como ocorre frequentemente nos relacionamentos amorosos. Assim como o luto por morte, o luto por outras perdas passa pelos mesmos estágios de negação, de raiva, de barganha, de depressão e de aceitação. O luto é uma condição normal e não se deve evitar esses estágios. Essas perdas doem e a pessoa enlutada deve ser compreendida e acolhida, mas algumas vezes esses sentimentos fogem da normalidade e não chegam nunca ao estágio de aceitação. É aí que se transformam em luto patológico, que é quando o luto passa a condição de complicado e incapacita a pessoa enlutada ao labor e a impede de levar uma vida normal devido aos sintomas depressivos maiores. É então que precisamos intervir e até mesmo estimular esta pessoa a buscar ajuda profissional psicológica e, na maioria das vezes, ajuda psiquiátrica com a necessidade de uso de medicamento.
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6: Está na capa da editoria Mundo do G1, onda de calor sem precedentes na França deixa um morto em evento esportivo, né? Papa lança sua primeira encíclica nesta segunda-feira, texto aborda inteligência artificial. É um documento muito importante, né? E alguns deles, redigido por alguns papas, ficaram marcados na história por justamente lançarem luz em alguns assuntos que precisavam ser discutidos pela humanidade. Magnifica Humanitas, ou Magnifica Humanidade, é o título da encíclica do Papa Leão, a primeira dele, né? Secretário de Estado dos Estados Unidos, o Marco Rubio, disse que acordo para pôr fim à guerra Estados Unidos e Irã pode sair hoje. Isso aqui também já virou uma novela, né? E enquanto isso, o Irã já liberou várias embarcações para travessia no Estreito de Hormuz. Quando a gente for falar dos indicadores, a gente traz aí como é que isso está repercutindo no preço do petróleo. E China faz reality show para decidir qual astronauta manter no espaço. A China lança esta semana, lançou ontem, aliás, né? Uma nova missão espacial, mais uma vez, né? Fazendo um afago na orelha dos americanos, né? Porque a Artemis acabou de voltar e a China dá um passo à frente e vai manter por um bom período uma equipe de astronautas no espaço.
10: Vamos para o intervalo, são 7h01. Na volta do bloco vem mais notícia para você que está sempre com a gente por aqui. E eu te garanto, hein, tem muitas notícias que você provavelmente está querendo ouvir. Por exemplo, quer ser delegado? E está disposto a mudar de estado, pelo menos nesse começo de carreira? Então é notícia para você. E nós vamos falar também que Campo Grande recebe um evento que coloca o nosso estado no centro das discussões sobre transporte e desenvolvimento do Ligado à Rota Bioceânica. Até já!

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12: Ótima semana, abençoada segunda-feira, agora 7:02.
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15: Estamos de volta com 150 vagas e salário de R$26 mil. As inscrições para o concurso público de delegado da Polícia Civil do Distrito Federal terminam nesta segunda-feira. Para participar é preciso formação em nível superior em direito, com 3 anos de atividade jurídica ou policial. Os candidatos serão selecionados por meio de uma prova objetiva marcada para 5 de julho, além da prova discursiva, oral, exames biométricos e avaliação médica. Prova de capacidade física, avaliação psicológica e mais. Se interessou pela notícia, lá no portal Primeira Página tem o edital completo para você.
12: 7:03, Campo Grande recebe um evento que coloca Mato Grosso do Sul no centro das discussões sobre transporte e desenvolvimento. Hoje, amanhã, é a terceira edição do Fórum Centro-Oeste de Segurança Rodoviária, que neste ano ganha um caráter internacional, né? Isso porque o encontro reúne especialistas, autoridades e empresas para discutir inovação, segurança no trânsito e os impactos da rota bioceânica, corredor que liga o Brasil a países da América do Sul, usando a gente aqui em Mato Grosso do Sul, né, por conta da geografia. A proposta é transformar desafios do setor em soluções práticas. A gente conversa agora com o diretor social do Sindicargas, que é o Sindicato dos Trabalhadores em Transporte de Cargas do Estado de Mato Grosso do Sul, o André Luiz Ferreira. André, muito obrigado por você estar aqui nos estúdios hoje, conversar com os nossos ouvintes. A gente começa te perguntando o que muda nesta edição internacional do Fórum e por que esse evento ganha ainda mais importância nesse momento. Bom dia.
16: Muito bom dia, obrigado pelo convite, bom dia aos ouvintes. O Fórum, ele começou um projeto mais regional aqui na região Centro-Oeste, envolvendo aí algumas empresas do setor de transporte de alguns estados vizinhos. O ano passado esteve conosco um diplomata de carreira, que está sempre aqui em Campo Grande, é um entusiasta também do corredor bioceânico, e ele me fez essa provocação de transformar esse fórum em um evento internacional. Eu já havia mentalizado isso na minha mente, só que aí ele antecipou isso, né? E com a ajuda dele, é claro, porque eu falei assim, eu não conheço tanta gente assim, né? Então, como que eu vou trazer esse pessoal? Ele falou, não, fica tranquilo que a gente vai direcionar os endereços. E resultado disso, estão participando 5 países, além do Brasil. Então, a Bolívia, teremos várias autoridades políticas da Bolívia, o pessoal do setor de transporte. Tá vindo uma conselheira da embaixada Peru-Brasil, também representando o embaixador do Peru. E o propósito do nosso trabalho é exatamente isso, criar esse ambiente de coletividade, né? Onde a gente vai ter muito material intelectual nesse contexto. Então a gente quer transformar o Mato Grosso do Sul em um estado onde promove grandes eventos, e agora eventos internacionais, né? E a gente está conseguindo, Né? Eu achava assim, como você falou, você quer ganhar bem, né? Vai lá e faz, né? Sim. Então eu via isso assim com tanta, assim, tão distante, sabe? Porque eu sou um trabalhador, né? Eu não sou um grande empresário, né, que conhece tanta gente. Eu não transito na parte política, eu transito mais na iniciativa privada. Então, eu tenho algumas limitações e essas limitações foram superadas, né? E acredito que vocês vão poder ouvir, né, falar do nosso fórum. Mas a gente quer criar um ambiente de muita cultura da informação, cultura da prevenção, porque o fórum não é só entregar a ponte é um detalhe. Né?
12: A ponte é uma obra que vai facilitar muita coisa,
16: né? Mas aí tem toda uma logística que tem que ser discutida. Vou dar um exemplo para vocês. Por exemplo, eu posso enviar qualquer motorista para fazer uma viagem lá para o Chile para trabalhar a 4 mil metros de altitude. Então, assim, a saúde dele vai suportar isso. Os caminhões vão precisar de cilindro de oxigênio. Em caso de emergência lá no outro país, como que vai ser esse atendimento? Então, tem
15: muita coisa que ninguém imagina, então, né? Assim, só acha que a estrada vai ficar pronta, a rota vai funcionar e tudo vai ser integrado.
16: Na verdade,
15: e fácil
16: não
15: de
16: é.
15: Resolver.
16: Não é assim. A gente já teve essa visão, então a gente quer se antecipar. Às vezes é difícil a gente criar um ambiente coletivo aqui na nossa própria cidade. Às vezes tem parceiros daqui que poderia estar envolvido mais, sabe, transformando esse evento num evento maior, e a gente às vezes encontra resistência. E fala assim, como que isso vai funcionar envolvendo três países, se às vezes até localmente a gente não consegue dialogar.
15: André, vamos trazer o nosso ouvinte para dentro dessa conversa. Você está numa área muito específica no Sindicato dos Trabalhadores em Transporte de Cargas aqui de Mato Grosso do Sul. A rota bioceânica é uma realidade, ela é o tema central desse fórum também. Mas na prática, o que ela pode representar para o nosso estado e para quem vive aqui? Tanto para quem vai trabalhar nesse setor, que você já deu aí um bom spoiler do quanto isso pode influenciar a vida do trabalhador de cargas, mas para a nossa vida em geral.
16: Assim, o fórum, ele é um evento que quando eu trouxe esse evento pro Mato Grosso do Sul, eu estava em São Paulo participando de uma versão dele, mas no âmbito nacional, e eu não vi os órgãos governamentais envolvidos, né? Eu falei, pô, aqui tem uma oportunidade de melhoria, não foi nenhuma crítica que eu vi, né? Eu falei, pô, eu quero promover algo no meu estado, onde estarão os órgãos governamentais, tipo DENIT, a NTT, vai estar a concessionária da rodovia, DETRAN, PRF, Polícia Militar Rodoviária Estadual, então Corpo de Bombeiro, é muito importante o Corpo de Bombeiro até ter um plano de acordo mútuo com esses outros países em caso de emergência com empresas brasileiras no país deles. A gente vai precisar unir nesse sentido. Então uma solução prática é isso, é juntar essa galera para ver como que a gente pode levar uma rodovia ali segura, tanto para quem vai fazer turismo, quanto para quem vai gerar isso comercialmente, né? Não sei se eu respondi a tua pergunta.
12: Eu acho que, assim, às vezes, o que as pessoas querem ter a percepção, e a gente às vezes não fala, é de um exemplo prático, que eu acho que até esse mesmo cidadão que falou com você, eu fui num evento com que ele estava presente, que é o embaixador brasileiro, e ele deu um exemplo que eu achei perfeito. O pão francês.
16: Sim.
12: O trigo que a gente consome hoje, metade do trigo a gente compra, e o grande fornecedor de trigo para o Brasil é a Argentina. Esse trigo, Bruna, ele entra no Brasil pelo sul do país. Se essa rota estiver funcionando, se os entraves burocráticos forem resolvidos, se os caminhões que saírem da Argentina conseguirem facilidade para transitar por essa rota, todo o trigo que o Brasil compra da Argentina, em vez de entrar pelo sul do Brasil, pode entrar por Mato Grosso do Sul. E aí o que, que a gente teria? A gente teria o pão francês
15: mais barato.
12: Então é um exemplo para você ter uma ideia de como essa dinâmica de circulação de mercadorias ela pode ser alterada com a integração desses países.
15: Isso é muito interessante, porque acho que Talvez a população não tenha
12: não consegue ter a noção
15: de como os alimentos ou a matéria-prima para um alimento chega ao nosso estado, por onde ela passa, qual é a rota que ela passa e o quanto isso vai facilitar.
16: Certamente. A logística.
15: Essa logística.
16: A logística é um universo para ser mergulhado.
12: Exato.
16: E essa fala sua eu acho muito assim pertinente, porque se nós não entendermos que a logística tem que ser colaborativa entre os países, a gente vai ter muita dificuldade.
15: Vai ser difícil. Você falou aí sobre inovação e tecnologia no fórum.
16: Sim.
15: Também. Que soluções já existem ou estão sendo discutidas para melhorar o transporte?
16: Em relação no fórum, é principalmente ao roubo de carga. Então, está vindo uma fabricante, que ela tem uma matriz em São Paulo, mas ela também tem uma filial na China. E eles produzem um material que vai no veículo e pode até cortar o jammer do caminhão, que esse material vai continuar fazendo a rastreabilidade do veículo. Porque assim, vai vir muita coisa boa, com certeza. Campo Grande acho que vai ter que aproveitar esse momento, se tornar um hub logístico. Só que também vai vir muitos problemas, que o Estado tem que estar preparado. Então por isso que a gente quer unir, principalmente os órgãos de segurança, porque assim, pode aumentar roubo de carga, pode aumentar, sabe? Então é a questão também do motorista, que está exposto, né, à questão da sua integridade física. Então, tudo isso a gente tem que estar olhando. E na área de tecnologia, estão vindo duas empresas, que uma vai ser nessa questão da rastreabilidade dos veículos e a outra vai ser na questão tipo de semáforo inteligente. Vai trazer um estudo de caso, onde já está funcionando em algum país, porque é uma empresa que ela é chilena, né? E ela vai trazer para a gente o que está funcionando lá, que de repente a gente pode trazer para cá e passar a funcionar aqui.
15: André,
16: né?
15: Tem um lado social disso também. Como é que o fórum contribui para formar uma cultura de trânsito mais seguro, inclusive com projetos como o Sematran?
16: Sim, o fórum, desde a primeira edição, a gente envolveu as questões sociais, né? Porque eu acho que a gente também tem que olhar para o outro. E esse ano, todo o recurso que vai ser capitalizado pelo fórum, ele vai ser direcionado para um projeto social da Polícia Militar Rodoviária, que trabalham com crianças na parte da educação do trânsito, né? E assim, e a gente também não divulga muito, até uma falha nossa, todos os anos o fórum ele doa em média de 3 mil mudas de plantas nativas do Cerrado para entidades que assumem o compromisso com a gente, né? De se comprometer pelo plantio e pela manutenção dessas mudas. E principalmente em questões onde são afetadas por queimadas, né? Então o fórum também tem essa ação de cunho ambiental, né? Que a gente pensa assim, pô, vamos plantar uma semente para ver se outros falam assim, pô, eu quero copiar ou quero fazer melhor, né? Mas tem que ter a iniciativa. Então, assim, a gente tem essa questão de envolver o social também, porque a gente tem que parar de olhar, às vezes, só para a gente. Também tem que olhar para o outro, né?
12: A rota é integração, né?
16: Exatamente.
15: André, nós conversamos com o André Luiz Ferreira, ele é diretor social do Sindicato dos Trabalhadores em Transporte de Cargas do Estado de Mato Grosso do Sul, veio falar sobre essa terceira edição do Fórum Centro-Oeste de Segurança Rodoviária, hoje e amanhã, desta vez internacional, né? E faz muito sentido que isso aconteça, porque a rota bioceânica é uma realidade pra gente aqui, com impacto na população em geral.
16: E uma realidade iminente, né? A qualquer momento a gente vai estar já com ela operacionalizada e vamos ver o que vem, né, pela frente.
15: Coisas boas virão.
12: Virão,
15: com certeza.
12: Virão.
15: Obrigada, André. Boa semana para você.
16: Amém. Para vocês também, uma feliz semana. Obrigado pelo convite e pela confiança em nosso trabalho.
15: Obrigada.
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15: Geise Garnes,
12: da redação do Complexo Morena de Comunicação. Bom dia.
3: Bom dia. Bom dia, Bruna. Bom dia, Tonhão. Bom dia a todos os nossos ouvintes. Começa o dia com a notícia para os tutores de pets. O consultório móvel do veterinário da Subeia começa o atendimento em um novo endereço a partir dessa segunda-feira. Até sexta, a estrutura vai ficar no bairro Caiçara, na rua Vila Lobos, número 15. Os atendimentos são de graça praça e acontecem das 8 horas da manhã até 1 hora da tarde. Por dia, serão distribuídas 15 senhas para castração e mais 15 senhas para consultas, vacinações e também vermifugação. O serviço é voltado para as famílias inscritas no CadÚnico. Para garantir a vaga, o seu animalzinho, é preciso levar o CadÚnico atualizado e impresso, além de um documento com foto e comprovante de residência. O seu, tá, gente? Não o do pet. Os detalhes estão no portal Primeira Página e eu volto com vocês.
15: Obrigada, Geise. 7:17. A gente vai fazer uma pausa, mas você sabe que aqui a pausa é bem rapidinha. Nós voltamos em instantes com mais notícia para você.

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1: Na Ernesto Geisel, bem em frente ao Horto Florestal, aconteceu um acidente agora mesmo. E, por favor, nem pegue essa rota no sentido centro, até porque o trânsito está bem difícil ali. Outro ponto crítico no centro agora está no cruzamento da Rui Barbosa com a Avenida Fernando Correia da Costa. Na Chandiscafe com a Joaquim Murtinho, o trânsito está parado. E a Avenida Afonso Pena segue naquele fluxo intenso no sentido shopping. Volto com vocês.
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3: Vamos lá, hoje tem divulgação do IPCS da terceira quadra de semana de maio pela FGV, que também divulga a sondagem do consumidor de maio. O Banco Central divulga o boletim Focus, também tem o primeiro resultado parcial da balança comercial de maio. Hoje é dia do Memorial Day, mercados financeiros fechados. A Alemanha, feriado por causa do Memorial Day, né? Reino Unido, feriado bancário de primavera. Então tem muitos mercados fechados, mundão afora de meu Deus, né? Na sexta-feira, último dia do pregão, a bolsa caiu 0,81, 176.210 pontos negociados. O dólar subiu 0,55, fechando em 5,02. E a notícia de que pode sair hoje o acordo de paz Irã-Estados Unidos está derrubando o preço do petróleo em 5,78%, com o barril do Brent cotado abaixo dos $100, $94.46. Se for fechado mesmo o acordo, vai repercutir nesse mercado. Preço do boi gordo livre de fumo rural no centro do estado, segundo a Famasul, arroba está em R$334,30.
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3: Sem pressa, viu? Agora 7h20, bom dia.
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4: A TV Morena exibe nesta semana a série documental Destinos Roubados, a Epidemia do Feminicídio, e você pode acompanhar a programação no Globoplay. A produção traz um retrato da violência contra a mulher em Mato Grosso do Sul, estado que já registrou 13 feminicídios só este ano. Nos últimos 5 foram 190 mulheres assassinadas. Desde 2016, o número chega a 353 vítimas. Esse número é alarmante. A série reforça que o feminicídio não pode ser tratado como uma estatística. São histórias interrompidas, famílias destruídas, filhos que ficam órfãos por causa de uma violência de gênero. E a proposta é ampliar o debate sobre um crime que espalha medo, dor e que precisa ser enfrentado por toda a sociedade. Dentro desse compromisso de informar e conscientizar, a Primeira Página também começa hoje uma série de pílulas sobre direitos e proteção às vítimas de violência. O primeiro tema será a Lei do Minuto Seguinte, de 2013, que garante o atendimento imediato, de graça e obrigatório às vítimas de violência sexual nos hospitais do SUS. A legislação prevê acolhimento médico, psicológico e social, além de exames, medicação preventiva e orientações sobre direitos. A lei considera a violência sexual qualquer ato sem consentimento. O alerta é importante porque muita gente ainda não sabe o que fazer nas primeiras horas após uma violência. E a informação pode ser decisiva para garantir proteção, atendimento, apoio à vítima, como explica a secretária executiva municipal da mulher, Angélica Fontanari.
5: Quando uma mulher é vítima de violência doméstica e ficar lesionada, ela não precisa ir primeiro ao hospital para depois procurar a delegacia de polícia. No caso de Campo Grande, nós temos a Casa da Mulher Brasileira e dentro dela nós temos o Instituto Médico Legal, o IMOL, aonde dentro da Casa da Mulher Brasileira faço o registro e depois o exame de corpo de delito. Mas, naqueles casos em que a lesão deixa a mulher com risco de morte, um corte muito grave, uma hemorragia, essa vida está em risco, Neste caso, sim, procura-se primeiro o posto de saúde, o hospital, para conter essa hemorragia e depois a delegacia de polícia para o registro. Com relação à preservação de provas, se for no caso de lesão corporal, fotografia, ainda que caseira, dá para ser como elemento de prova. Se a mulher, porventura, procurou primeiro o hospital para depois procurar a delegacia, a autoridade policial pode pedir o exame de corpo de delito indireto.
3: 722, a secretária também explica como a vítima pode reunir provas em caso de violência psicológica, moral e outros tipos de agressão.
5: No caso de violência psicológica, violência moral, violência financeira, tem-se as provas, por exemplo, de celular. É válido, sim, conversas de WhatsApp, e-mails, áudio, tudo serve como prova. No caso de violência sexual, deve procurar imediatamente a delegacia.
3: Todas as UPAs e CRSs, né, de Campo Grande fazem um acolhimento imediato de mulheres vítimas de violência sexual. Segundo a Secretaria Municipal de Saúde, esses casos são classificados como urgentes e, quando necessário, as pacientes são encaminhadas para hospitais. Nos casos ocorridos em até 72 horas, é iniciado o protocolo de prevenção contra infecções e outras complicações. Todas as situações são notificadas e as vítimas, segundo o município, também recebem atendimento social com encaminhamento para a rede de proteção, como a Delegacia da Mulher e a Casa da Mulher Brasileira.
4: Nova lei acelera a aplicação de medidas protetivas contra agressor. Texto sancionado permite que ordens judiciais de proteção sejam cumpridas de forma imediata, sem ação civil da vítima. Com a mudança, determinações judiciais voltadas à proteção da vítima deverão ser cumpridas, como eu disse, imediatamente. Essas medidas protetivas de natureza civil não têm caráter de punição criminal ao agressor, mas funcionam como instrumentos para garantir segurança à mulher e aos dependentes do ambiente familiar. Entre as medidas previstas estão o afastamento do agressor do lar, a suspensão ou restrição de visitas aos filhos, a proibição de venda ou retirada de bens do casal e encaminhamento da vítima e de familiares para programas de proteção. Pela nova legislação, o juiz poderá determinar o cumprimento dessas medidas diretamente, acelerando o processo de proteção às vítimas.
3: E ainda nessa questão da violência contra a mulher, contra a família, né? O governo brasileiro propôs a criação de um pacto regional contra o feminicídio no Mercosul. A iniciativa foi apresentada durante reunião de autoridades da área no Paraguai e prevê cooperação entre os países para fortalecer ações de prevenção, proteção e acesso à justiça. A proposta busca integrar os governos no enfrentamento à violência contra a mulher, respeitando as leis de cada país. O Uruguai já sinalizou apoio e deve dar continuidade ao debate. A Argentina informou que ainda vai analisar internamente a proposta. Além disso, o Brasil também apresentou medidas para combater a violência contra mulheres no ambiente digital e destacou resultados recentes de ações do país. Entre elas, a prisão de mais de 6 mil agressores e a ampliação do monitoramento de vítimas.
4: O Corpo de Bombeiros de Mato Grosso do Sul está com inscrições abertas para o projeto Mães que Salvam, que ensina técnicas de primeiros socorros e manobras de desengasgo em bebês e crianças. A capacitação acontece no dia 30 de maio, das 8 às 12h30, no quartel do 1º Grupamento de Bombeiros, na Avenida Costa e Silva, em Campo Grande. Nesta primeira edição do ano, serão oferecidas apenas 20 vagas. Pais, mães, familiares e cuidadores podem participar. Para as atividades práticas, cada inscrito deve levar uma boneca. As inscrições são de graça e devem ser feitas pelo site bombeiros.ms.gov.br. O objetivo do projeto é preparar a população para agir com rapidez em situações de emergência.
3: É uma coisa tão simples,
4: Tonhão,
3: mas olha,
4: é
3: na hora...
4: É o meu grande medo.
3: Eu já falei isso aqui, já aconteceu comigo e embora a televisão tinha me proporcionado ver como é que é feito a técnica, no momento você entra em desespero.
4: É?
3: Entendeu? Você não sabe o que vai fazer e foi muito tenso.
4: Eu fiz um curso também com a pediatra do Felipe antes dele nascer. Eu vi ela fazendo, eu não fiz, né? Não peguei a boneca, não fiz, mas vi ela aqui na minha frente fazendo. Mas, que eu fiz? Eu mostrei o vídeo pro André. Você aprenda aí, porque não vou conseguir fazer, quem vai fazer
3: não,
4: vai ser
3: quanto
4: você.
3: Quanto mais pessoas souberem, né? A Gabriela engasgou, eu joguei a Gabriela pra cima e rodei. Né? Eu acho que...
4: É.
3: Olha, deixa quieto, viu? Foi por Deus mesmo, viu? 727, mas é muito importante.
4: É, muito importante.
3: É o domínio de uma técnica simples. É o lugar de você
4: de
3: fazer... É o lugar de você fazer o movimento e aí a calma que o treinamento te dá, porque te encoraja, te fortalece, é que vai determinar que você passe por esse momento de tensão. A Justiça Federal reconheceu que a comunidade quilombola Tia Eva, em Campo Grande, não precisa pagar IPTU. A decisão também cancela as dívidas já existentes e impede novas cobranças do imposto. A ação foi movida pela Defensoria Pública da União. Segundo a Defensoria, mais de 200 famílias vivem na comunidade desde 1905, preservando tradições e a cultura quilombola. A Justiça entendeu que o território é protegido pela Constituição Federal por seu valor histórico e cultural. O juiz destacou ainda que a cobrança do IPTU colocava em risco a permanência das famílias no local, já que muitos moradores precisavam vender terrenos para conseguir pagar o imposto. Outro ponto levado em consideração foi que a área era rural e não pagava imposto antes do crescimento da cidade. Com a expansão urbana de Campo Grande, passou a ser cobrado o IPTU. Para a Justiça, essa cobrança era injustificada e ameaçava a preservação da comunidade.
4: O Tribunal de Justiça de Mato Grosso do Sul abriu inscrições para o processo seletivo de juízes leigos que vão atuar nos juizados especiais em todo o estado. As inscrições começam no dia 13. Começaram, né, no dia 13, seguem até 11 de junho, exclusivamente pela internet, no site do Instituto Consulplan. A taxa de inscrição é de R$150, a remuneração pode chegar a R$17.000 de forma variável, mas para participar tem que ter inscrição no OAB e pelo menos 2 anos de experiência jurídica. As provas objetivas e discursivas serão aplicadas no dia 19 de julho em 6 cidades aqui do estado, incluindo Campo Grande, Dourados e Três Lagoas. O presidente da Associação dos Magistrados aqui no estado, juiz Mário José Balqueiro Júnior, explica qual é o papel do juiz leigo e como funciona essa atuação dentro dos juizados especiais.
6: O juiz leigo está previsto na lei 9.099, que trata dos juizados especiais. Então, qual que é a função do juiz leigo? Apesar do nome juiz, né, ele funciona como se fosse um assessor do magistrado. Ele é advogado, ele não pode atuar como advogado no juizado especial, mas ele pode atuar nessa área de preparar os trabalhos para o juiz que vai julgar o final processo. Então, naquelas causas de menor potencial, naquelas causas de pouco valor envolvido na discussão, esse juiz leigo é ele que vai ter contato com as partes, vai ouvir testemunhas, vai minutar uma decisão, vai preparar uma decisão e encaminhar para que o juiz de direito, aí sim ele homologue ou não esse julgamento do juiz leigo. Então, ele funciona como se fosse um assessor para que o juiz possa dedicar seu tempo mais para os casos mais complexos e esse juiz leigo para as causas de menor potencial.
3: 7h30, começa hoje a Semana Nacional da Conciliação Trabalhista, um mutirão realizado pelos tribunais do trabalho de todo o país para tentar acelerar acordos entre trabalhadores e empregadores e reduzir o número de processos. Com o tema Um Acordo Muda o Jogo, a campanha deste ano faz referência ao universo do futebol e destaca a importância do diálogo para solucionar conflitos trabalhistas de forma mais rápida. A mobilização segue até o fim de semana e qualquer trabalhador ou empresa pode pedir uma audiência de conciliação a qualquer momento. O juiz do trabalho, Leonardo Eli, explica como funciona esse mutirão, quais as vantagens dos acordos e como participar da ação aqui em Mato Grosso do Sul.
7: A conciliação é a forma mais rápida e genuína que as partes têm para que elas próprias possam sentar-se numa mesa de negociação e possam encontrar elas mesmas a solução para aquele problema. E elas encontram a solução, sem depender da intervenção de um juiz para impor uma outra solução. Tanto os empregadores quanto os trabalhadores, eles podem realizar o pedido de realização de audiência. Essa conciliação também pode ser feita, o segundo método, é através de pedido no próprio centro judiciário, nos próprios SEJUSCs, para que o SEJUSCs peça o processo às varas e realize essa conciliação. Esse pedido, ele pode ser feito através do portal do TRT 24 na internet.
3: Bom, e para você fazer o pedido, o juiz terminou aí falando que é pelo portal, né? É trt24.jusj, de João U de Urubu e S de Sapo, trt24.jus.br.
4: Última participação da Geise da redação multiplataforma lá no do portal Primeira Página com a gente de hoje, são 7h32. Qual é a notícia por aí, Geise?
8: Bruna, a saúde pública de Campo Grande é alvo de uma nova investigação do Ministério Público de Mato Grosso do Sul. A promotoria abriu um procedimento administrativo para apurar uma dívida que já ultrapassa os 197 milhões de reais na saúde do município. A investigação começou após denúncias de fornecedores que não estão recebendo da prefeitura, em alguns casos, há mais de 500 dias. De acordo com o Ministério Público, esses atrasos já provocaram a falta frequente de medicamentos e insumos hospitalares nas unidades de saúde aqui da nossa capital. O Ministério Público ampliou a fiscalização e também exigiu que a prefeitura apresente contratos, justificativas e um plano detalhado para quitar os atrasos. Além disso, os promotores investigam a abertura recente de um crédito suplementar de 27 milhões de reais para a saúde, cobrando aí a transparência sobre o destino desse dinheiro. O secretário municipal de Finanças também foi convocado para prestar os esclarecimentos. Todas as informações sobre essa notícia e muitas outras estão no portal Primeira Página. Até amanhã.
4: Obrigada, Geise. Até amanhã, 7h33. Mais um intervalo chegando agora. Nós vamos falar sobre vacinação no próximo bloco. Fica com a gente. Até já.
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0: o desempenho dos setores como agropecuária, indústria e serviços. Com a mudança, o indicador passa a cobrir 17 estados e representa agora mais de 91% do PIB nacional. E a inclusão de Mato Grosso do Sul acontece justamente em um momento de crescimento da economia local. Segundo dados divulgados pelo próprio Banco Central, a atividade econômica do estado cresceu mais de 4% no ano passado, quase o dobro da média nacional. Mas o que essa entrada no IBCR representa na prática? E como esse indicador pode ajudar a entender melhor o momento econômico de Mato Grosso do Sul? O economista Matheus Abrita explica pra gente.
1: Para mensurar a produção de riqueza em determinada região, o melhor indicador que existe chama Produto Interno Bruto. Ele é calculado pelo IBGE. Mas a gente tem um problema. Geralmente, o cálculo desse indicador demora muito tempo. Então, a gente tem uma defasagem de, às vezes, 2, 3 anos. O último dado de PIB que a gente tem para estados é de 2023. Então, o IBCBR é um outro indicador que a gente chama de prévia do PIB. É um indicador que tenta aproximar como é que está a economia real, como é que está funcionando a atividade econômica, de um modo mais recente. Então, ela vai analisar outras variáveis que você tem uma disponibilidade de cálculo mais fácil, mais recente, e aí você consegue entender como é que está funcionando a economia, a atividade econômica naquele período. Essa notícia é muito positiva, porque agora a gente vai conseguir entender o que está acontecendo na economia do Mato Grosso do Sul, sem ter que esperar 2 anos, 3 anos a divulgação do PIB. E o Mato Grosso do Sul agora tendo o IBCBR vai ser muito interessante e muito importante para a nossa economia aqui do estado.
2: Olha, trocando de assunto, torcedores brasileiros que vão viajar para a Copa do Mundo 2026 precisam ficar atentos à vacinação contra o sarampo. Você foi vacinado contra o sarampo, Fabiano?
3: Sim, bom dia para você.
2: Você pode ir para a Copa?
3: Posso, mas eu tô achando que eu não vou.
2: Se você fosse para a Copa, qual seleção você gostaria de ver pertinho assim?
3: Eu gostaria de ver o Brasil. Vamos parar com essa modéstia. Eu gostaria de ver a Argentina e França,
2: Argentina,
3: né?
2: E
3: eu
2: França.
3: Acho que são sempre as favoritas aí desde o último Mundial, né? É legal de ver.
2: E apresenta o futebol mais bonito, no caso da França, né?
3: Pelo amor de Deus.
2: A Argentina é um negócio meio esquisito ainda, mas a França. Ó, se você vai querer realizar o sonho de ver uma seleção bem de perto, atenção para a vacinação contra o sarampo, tá? Muitos países, né, que estão aí sediando o Mundial, Estados Unidos, México e Canadá, estão com aumento no caso de sarampo. A recomendação é atualizar a caderneta antes da viagem. A vacina é de graça, está disponível nas unidades de saúde. O ideal é tomar a dose pelo menos 15 dias antes do embarque. Além de proteger o viajante, a imunização ajuda a evitar a reintrodução da doença no Brasil, que está livre do sarampo desde 2024. Ele é altamente contagioso, pode causar complicações graves, como pneumonia e até morte. Entre os sintomas, febre alta, tosse, coriza e manchas vermelhas pelo corpo.
0: Mato Grosso do Sul, Paraná e Paraguai avançam na integração da saúde nas regiões de fronteira. Autoridades dos dois países discutiram a criação de protocolos conjuntos para troca de dados e um calendário vacinal único para situações, para cidades, na verdade, fronteiriças. A proposta busca melhorar a vigilância epidemiológica e agilizar a resposta a emergências de saúde. Entre as medidas estão compartilhamento de informações, capacitação de profissionais e ações coordenadas de vacinação. O foco é proteger a população que vive em áreas de grande circulação entre os municípios e reforçar o controle de doenças como o sarampo.
2: Com certeza, é o que a gente acabou de dizer, né? E aí, Fabiano Arruda, hoje a notícia é de economia?
3: De economia barra logística, né, Tonho? Porque tudo isso está muito entreligado, né? A reativação da Malha Oeste avançou em uma etapa importante. É daquelas novelas que a gente acompanha.
2: Sim.
3: Há um bom tempo, mas com muita expectativa da reativação do nosso potencial ferroviário, que hoje está no Brasil, está
2: impressionante
3: praticamente...
2: a escolha que a gente fez em relação a esse modal de transporte,
3: praticamente,
2: né? A gente abandonou, né?
3: Agora, a Agência Nacional de Transportes Terrestres, a ANTT, aprovou os estudos técnicos e o plano de outorga da ferrovia. O projeto segue agora para o Ministério dos Transportes e para o Tribunal de Contas da União e fica mais perto do leilão previsto ainda para este ano. O modelo prevê um aporte de até 3,6 bilhões de reais para recuperar a malha. Com esse avanço, o setor industrial já projeta ganho de competitividade e redução de custos no transporte, como explica o gerente do Observatório da Indústria da Fiemes, o Ezequiel

0: Rezende Martins.
1: Quase 50%, né, mais de 4 bilhões de dólares em exportação da indústria sumatogrossense foi efetuada através do Porto de Santos. Então, essa malha ferroviária aqui, ela vai se integrar lá na divisa com o estado de São Paulo, com a malha ferroviária paulista. Então, aumenta a eficiência no transporte desses produtos industriais para escoamento pelo Porto de Santos, que hoje é o principal porto para as exportações da indústria sumatogrossense. E a gente está falando aí de, só no ano passado, de mais de 7 milhões de toneladas de produtos exportados, né? Celulose, carne bovina, enfim. Então, a gente tem aí um conjunto bastante grande que deve se beneficiar da reativação e da oferta de um modal logístico mais eficiente.
0: A Malha Oeste tem mais de 1.600 quilômetros e liga Corumbá a São Paulo, passando por Campo Grande e Três Lagoas. É um corredor considerado estratégico para o Centro-Oeste e também para a integração com países vizinhos como Paraguai e Bolívia. Sobre esse potencial logístico e econômico, a gente ouve agora o secretário da SEMADESC, o Arthur Falsetti.
2: A reativação da Malha Oeste tem o potencial de recolocar o estado de Mato Grosso do Sul no centro da discussão logística no Brasil. Ele pode ser um fator muito importante para o ganho de competitividade, para ampliar ainda mais a nossa capacidade de atração de investimento, para reduzir gargalos nas diferentes cadeias produtivas, para fazer com que o estado se conecte de forma mais eficiente com outras regiões. E não só isso. Ele retira também um grande fluxo que hoje está nas nossas rodovias, diminuindo aí o potencial de acidentes, o desgaste dessa malha rodoviária, dando não só mais competitividade para as atividades, mas também uma economicidade na aplicação do recurso público na manutenção dessa infraestrutura.
0: Bom, além de reduzir custos, a ferrovia pode facilitar o transporte de minério, celulose, da produção agrícola aqui no estado, mas especialistas alertam que para funcionar de verdade, a malha precisa avançar junto com outras estruturas logísticas. Quem analisa é o professor de engenharia de produção da UFMS, o Francisco Baiardo Barbosa. Vamos ouvir.
3: A malha, ela existe, o desenho, o traçado, ele existe há muito tempo. O que precisa ser feito? A modernização, a nossa bitola que é de 1 metro, em algumas regiões de 1,60 m, que ganha maior eficiência, você tem maior velocidade. É importante você transportar muito mais carga, quando a gente fala de peso, de tonelada, mas é importante também essa velocidade média de todos os trechos que se utilizam do modal ferroviário. Tempo, como a gente sempre diz, né? Tempo é dinheiro. Então, se você tem uma malha que não está modernizada, precisa manutenção e a velocidade fica abaixo da média, isso também é um desafio grande a ser superado.
4: Exige, né, Fabiana? Exige aí uma junção de fatores e um projeto muito bem elaborado, e engana-se quem acha que o transporte ferroviário vai gerar desemprego e diminuir o transporte rodoviário. Ele mudaria o perfil, né, dos transportes. E aí, para que o caminhão leve a produção da fazenda até o armazém e o armazém coloque essa produção nos trilhos, né, precisa que tudo isso seja muito bem trabalhado para justificar o investimento, que o retorno é garantido, né? Você tem aí uma diminuição dos custos, é muito sensível e também repercute em muitas outras coisas, como por exemplo a segurança das rodovias.
0: A segurança das rodovias. Não se espera que com a ferrovia funcionando, por exemplo, o dia que isso acontecer, que o volume nas rodovias seja reduzido expressivamente. Talvez vai reduzir alguma coisa muito importante que já vai ajudar por conta do volume que nós temos hoje nas estradas. É muito grande, né? Tudo circula pelas estradas. E aqui as ferrovias poderiam ajudar esse transporte de minério, por exemplo, na BR-262, que é um tráfego extremamente perigoso, com atropelamento de animais silvestres, acidentes mesmo, graves. Né? Então, isso é urgente. Nós acompanhamos há um bom tempo que essa política de logística no país ela está muito defasada, atrasada. Vamos ver como isso vai avançar, reforçando então que a Agência Nacional de Transportes Terrestres aprovou então os estudos técnicos e o plano de outorga da ferrovia, né? Então esse projeto agora seguindo para o Ministério dos Transportes, para o Tribunal de Contas da União, fica perto do leilão previsto ainda para este ano. O leilão acontecendo, a gente vai ver os próximos passos, né? As obras começando, os estudos técnicos têm que fazer isso funcionar de fato, a gente vai acompanhar.
4: E tem assim, por exemplo, Mato Grosso do Sul tem pelo menos duas commodities que estão aí explodindo de crescimento, e que você imagina que o transporte por trem faria todo sentido, por exemplo, celulose e cana-de-açúcar, né? Se tivesse feito um estudo muito bem acertado para você fazer o transporte dessas duas commodities, eu acho que a gente estaria aí num outro nível.
0: Porque as empresas que se instalaram aqui em Mato Grosso recentemente pediram autorização para construir ramais próprios.
4: Isso.
0: Né? Você vê que de ferrovia.
4: As empresas têm tanto interesse nisso que elas querem dar um primeiro passo.
0: É, para justificar essa importância. Lógico que ela é uma coisa privada, né? Uma iniciativa privada, mas ajuda a entender por que a ferrovia é tão importante e serviria com esse modelo bem estruturado para o Brasil todo, para Mato Grosso do Sul, principalmente. Né?
4: Você volta amanhã, se Deus
0: amanhã,
4: quiser?
0: Amanhã, se Deus quiser. Boa semana para todo mundo.
5: Obrigada, Fabi. Boa semana. Último intervalo. Estamos prontos para o último bloco aqui no Primeira Página. Até já.
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4: Bom dia para você, agora 7h47.
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5: Já estamos de volta e é o último bloco por aqui. É uma lojinha que passa rápido, hein? Eu quero falar com as mulheres que estão ouvindo a Morena FM nesse momento. Você quer aprender um novo ofício e alavancar renda no final do mês? A Secretaria Executiva da Mulher está com vagas abertas para um curso de graça de manicure e pedicure. As aulas ocorrem aqui em Campo Grande entre os dias 25 e 28 de maio, então está começando. De acordo com o órgão, o curso faz parte do programa Campo Grande Delas, CG Delas, onde são oferecidas atividades voltadas à capacitação profissional e ao fortalecimento feminino. O curso de manicure e pedicure será realizado da 1h30 da tarde às 5 horas, no bairro Caiobá. Nos mesmos dias, porém no período matutino, das 8 às 11, ocorrem as oficinas de customização de camisetas. Para garantir sua vaga, é preciso entrar em contato com a Secretaria da Mulher pelas redes sociais ou pelo WhatsApp da Escola de Capacitação para Mulheres. Vou falar o número para você. É o 679-8131-7879. 981-31-7879.
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5: Oi, Renata, bom dia para você. Boa semana. Tudo bem? Bem-vinda de volta.
9: Bom dia a todos. Semana começando. Terminando maio, né?
5: E maio terminando, exatamente. Como é que essa segunda-feira vai se comportar pra gente em relação ao tempo e ao clima?
9: Pois é, a gente está vendo o aumento nas temperaturas, como já era previsto, né? Aqui em Campo Grande vai fazer até 26 graus hoje, com sensação térmica de 27, maior. Ao contrário do que a gente via semana passada, a gente dava uma temperatura e a sensação térmica era sempre menor, né? E a Climatempo está prevendo umas chuvas aqui para nós. Por enquanto, os volumes estão bem baixos ainda nesta manhã, mas o INMET, o Instituto Nacional de Meteorologia, emitiu um alerta que está durando até hoje, começou ontem, até agora, de risco de tempestade. 50 milímetros é esperado chover aqui na capital, não só aqui, mas todo o estado tá com esse alerta de tempestade. Apenas lá no extremo norte, né, Sonora e Pedro Gomes ainda não tá no radar dessa tempestade. Então a gente tem que acompanhar, aguardar nessa mudança no tempo.
5: E chuva?
9: É esse alerta de tempestade do IMET que tem aqui.
5: Pra cá.
9: Pra capital e também pra todo o estado.
5: Na verdade, eu falei chuva, mas eu queria dizer frio.
9: Não, então.
5: Porque,
9: tá,
5: ó,
9: aumentando as temperaturas, Bruna.
5: É, eu sei que tá. Mas é impressionante como na madrugada a gente ainda sente friozinho. Esse friozinho, esse gelado.
9: Hoje até amanheceu com um nevoeiro, né? Uma neblina,
5: exato,
9: né?
5: Exato. Isso impacta bastante. Uhum. Isso tem um pouquinho de relação com a umidade?
9: Tem, porque o solo tá muito presente. Tem muita umidade presente no solo. Então, essa umidade no solo vai evaporando, criando esse nevoeiro. E muitas cidades hoje amanheceram assim, no sul, lá no norte também. O pessoal mandou WhatsApp lá pro Bom Dia, que a gente viu. Mas tá indicando um aumento de temperatura, sim.
5: E tem previsão de mais uma onda daquelas bem geladas ou ainda não?
9: Por enquanto, não.
5: Por
9: Clima
5: enquanto,
9: Tempo
5: não.
9: Ainda não mandou nada pra gente pedir o prognóstico já de junho. O que, que a gente pode esperar de junho? Tô aguardando aí. Vamos ver se vem mais frio.
5: Junho é o mês do Zé Pedro, né?
9: É, do Zé.
10: Zé Lucas.
5: Zé Pedro é meu sobrinho.
9: Pois é, tá vindo
5: sobrinho.
9: Aí. Eu tô muito curiosa pra
4: quem
9: saber.
4: Quem chega primeiro, frio ou o Zé Lucas?
9: Ai, eu acho que o Zé Lucas, viu? Meu Deus do céu, já até descobri a data dele.
5: Qual data, Rê?
9: Ai, eu tô querendo dia 15 de junho.
5: 15 de junho.
4: 15 de junho.
5: Ai, será que não vem frio antes disso, não?
4: Eu falei pra ela que se chegar dia 13, dá pra trocar de Zé Lucas pra Zé Antônio.
5: Zé Antônio, verdade, dia do santo.
9: Verdade. Ai, minha mãe quer muito que nasça no dia de Santo Antônio. Vamos aguardar.
5: Obrigada, Rê.
9: Tchau, tchau, até amanhã.
5: Até amanhã. Vamos chamar a Vivian agora pra última participação dela no trânsito com a gente. 751, Vivi, o que é que você tá vendo aí por ruas e avenidas da capital?
11: Olha, Bruno, o que eu estou vendo é que tem, ali na Avenida Ernesto Geisel, a situação está crítica ainda porque aconteceu um acidente em frente ao Horto Florestal e a gente vê que desde a Avenida Salgado Filho até a Avenida Fontes Pena tem alto fluxo no sentido centro, então já evite essa rota. Outro problema são os semáforos que não estão funcionando. Avenida Fontes Pena com a Guia Lopes e também na 13 de junho com a Avenida Fontes Pena também. Volto com vocês.
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4: Vamos lá, vamos começar pela Série D do Campeonato Brasileiro. Rodada terrível para os times de Mato Grosso do Sul, né? No sábado, o Betim ganhou do Ivinhema por 3-0 e acabou tomando a terceira posição do Ivinhema na tabela de classificação. O Ivinhema permanece com 11 pontos e o Betim foi a 12 pontos. Também no sábado, a gente teve a derrota do Operário para o Abecate de Ouvidor, estado de Goiás, por 2-0. O Abecate não havia vencido ninguém. Aí vai vencer justamente o Operário, né? Resumo da ópera. O Operário é o lanterna do grupo A11. Tem 6 pontos, apenas uma vitória na competição. É a mesma pontuação do Abecate, só que o Abecate está na frente do Operário por conta dos 2 gols que marcou justamente contra o Operário, né? E aí, Bruna, o que acontece no Campeonato Brasileiro da Série D? Nesse grupo A11, avançam 4 para a próxima fase, né? A gente tem o Uberlândia com 17 pontos, já está classificado. O Betim com 12 pontos, está muito bem encaminhado. O craque com 12 pontos está muito bem encaminhado. O Ivinhema com 11 pontos tem uma situação relativamente confortável. E aí a gente tem a Becate com 6 pontos, Operário com 6 pontos. Ou seja, a matemática, uma vez que a gente ainda tem 12 pontos em disputa, diz que é possível o Operário avançar. Na prática, o futebol do Operário diz que vai ser uma situação muito difícil, né? Próxima rodada da Série D vai ser no próximo sábado com o Ivinhema, no domingo, aliás, dia 31, com o Ivinhema recebendo o Uberlândia. Se empatar, pode ser que já se classifique, né? E o Operário joga contra o craque aqui nas Moreninhas. Pela Série B, a gente teve a rodada começando na sexta-feira com a vitória do Náutico sobre o Cuiabá. Aí no sábado o Novo Horizontino venceu o Ceará por 2-1. B de Bruna, né? Esqueci de falar, você não
5: verdade.
4: Me lembrou. É
5: verdade.
4: Né?
5: Eu falei, será que tá chateado comigo?
4: Não, de maneira alguma. O Fortaleza venceu Londrina por 3-0. O Sport venceu o Juventude por 1-0. O líder São Bernardo venceu o Atlético Goianiense por 1-0. E aí a gente entra nos jogos de domingo, tá? O CRB venceu a Ponte Preta do Chico Bento. Ei, Chico Bento, essa sua Ponte Preta, hein, Chico Bento? 4-2. O Vila Nova venceu o América por 2-1. O América também está numa draga, meu irmão do céu, hein? O Goiás venceu o Avaí por 2-0. O jogo foi lá na Ressacada. Empate de 1-1 entre Operário e Criciúma. E hoje tem Botafogo e Atletique, tá? A liderança da Série B, de Bruna, é do São Bernardo com 20 pontos. O Náutico tem 19 na segunda posição, mesma pontuação do Sport, do Vila Nova. Aí o Fortaleza tem 18 pontos. Na zona de rebaixamento da Série B, a gente tem Botafogo na 17ª posição com 9, Londrina 8, Ponte Preta 7 e a pontuação do América. Quem diria, 3 pontos apenas em 10 rodadas até agora. Na Série A, resultados, né, da Série A desse fim de semana, da 17ª rodada, né? No sábado, São Paulo empatou com o Botafogo, Botafogo empatou com São Paulo 1-1. O Vitória venceu o Internacional por 2-0, interrompendo uma boa sequência de resultados do Internacional. O Mirassol venceu o Fluminense por 1-0. O Grêmio fez um belíssimo jogo contra o Santos, venceu por 3-2. O Palmeiras venceu o Flamengo num jogo importantíssimo pro Palmeiras, em busca da consolidação da liderança, 3-0. E aí a gente vai para os jogos de domingo. Cruzeiro e Chapecoense, 2-1. Os 44 minutos, o goleiro do Cruzeiro fez duas defesas e o VAR corrigiu a marcação de um pênalti para Chapecoense, tá? Aí no jogo Remo e Furacão do Paraná, 2-1 para o Furacão, que chegou, subiu aí algumas posições na tabela e chegou no G4, né? O Jajá fez o gol do Remo, depois foi expulso por recomendação do VAR por gesto obsceno, e aí o Furacão virou com 2 gols do Viveiros, venezuelano, que é o artilheiro do Campeonato Brasileiro. O seu Corinthians venceu com o gol do marroquino Zaca, né? 1-0 em cima do Galo. O Vasco passou vergonha em São Januário, 3-0 para o Bragantino, e poderia ser mais. O Bragantino perdeu um pênalti. A torcida do Vasco jogou um copo d'água no Renato Gaúcho, não justifica, né? O Vasco jogava até com a expectativa de vencer os 2 jogos e chegar na faixa de Libertadores, agora está se preocupando com rebaixamento. E hoje, para fechar a rodada, tem Coritiba e Bahia. O Palmeiras lidera com 38 pontos. Incrível 74% de aproveitamento, o Flamengo com 31 e um jogo a menos. O Fluminense com 30 e o Furacão do Paraná com 27 e o Bragantino 26 formam o G5. Na zona de rebaixamento, Santos 18, Mirassol 16, Remo 15 e Chapecoense 9 pontos.
5: E para encerrar o jornal, escuta só. Aos 80 anos, o bilionário brasileiro Eli Horn decidiu doar 60% da própria fortuna em vida. Dono de uma das maiores construtoras do país, ele disse que a missão agora é fazer o bem. Para o empresário, riqueza só faz sentido quando é compartilhada. Além das doações, Horn também tem incentivado outros empresários a seguirem o mesmo caminho, com projetos voltados à filantropia. Segundo ele, abre aspas, se você tem mais, precisa dividir. E aí? O que é que você pensa sobre isso? 60% ainda da fortuna doada em vida. Ele vai fazer a diferença na vida de muita gente mesmo.
4: Com certeza, né? Faltou a gente dizer que o Kimi Antonelli foi o vencedor do GP do Canadá e ele quebrou um recorde, né? Esse guri, fala guri porque tem menos de 20 anos, 19 anos, né? A Fórmula 1 nunca havia registrado um caboclo que venceu 4 corridas seguidas no início do calendário, né? E o Antonelli já tinha quebrado o recorde de vitória de piloto vencedor mais jovem e quebrou mais um recorde. Estamos diante do surgimento de um novo piloto para estar ali entre os maiores de todos os tempos. Bruna, eu fui no domingo na Igreja Sagrado Coração de Jesus porque a Gabriela fez a primeira comunhão e o fotógrafo da que estava participando ali tirando fotos, uhum, né? Ao me ver, diz que ouve a gente todos os dias, né? E só diz que hoje ele tá meio complicada a coisa para ele, porque ele é flamenguista, né? Ele falou assim, ó, quando o Flamengo não ganha, aí eu e os meninos ficamos um pouco tristes, né? para acompanhar o esporte. Mas ó, não fica triste, não. Né? Tem muita coisa para rolar ainda. Tem é que acreditar. Como diz o narrador da Globo, enquanto tem bambu, tem flecha. Né? E ele repetiu o bom dia que a gente faz todos os dias para encerrar o Primeira Página. Então, de hoje, eu só esqueci seu nome, mas você sabe de quem que é. Você
5: sabe
4: falando.
5: Quem é você.
4: Então vai para você e para seus filhos flamenguistas, tá? Bom dia.
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1: Boa segunda-feira para você, bom dia, 25 de maio 2026, caminhando para encerrar mais um mês, começando mais uma semana útil.
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1: Começando com temperatura aumentando, 22 graus no momento, umidade do ar em 86%, nublado, máxima de 28 graus. Beatles,

Seja melhor do que ontem. Morena FM, Capital Inicial, melhor do que ontem. Fechando a primeira sequência de músicas que contou também com Marillion, U2 e os Beatles. Os Beatles, né, passaram por aqui também. Tá começando bem a semana. Aliás, começando também o período que vai chegar antecedendo, né, o Dia dos Namorados. 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
0: Vivian Krajewski, bom dia.
2: Oi, Celso, bom dia para você, um ótimo dia a todos. Tem uma grande extensão agora da Rui Barbosa que segue com fluxo intenso, viu? Seria até bom evitar essa rota. A Rua Bahia também tá com trânsito intenso. A Chaad Scaf, bem ali no cruzamento com a Joaquim Murtinho e na Ricardo Brandão, houve um acidente bem na esquina ali com a Francisco Bento. O trânsito nesse trecho tá complicado demais. Na Ceará, o maior fluxo tá entre a Zaran e a Avenida Ricardo Brandão. E na Rua Raul Pires Barbosa também tem trânsito lento. Celso, volto com você.
0: Obrigado, Vivian.
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Jordan, I Can Bear, aqui no Classe Executivo. Ouvimos também Skank, o Benja Reza e o Kenny Rogers com os Bee Gees, You and I. Daqui a pouquinho tem um destaque de hoje na nossa programação musical, que é uma parceria que nasceu de uma noite de insônia. Pois é, e é um sucessão daqueles inesquecíveis, um clássico já, né? Apesar de ser uma música nova. Quer saber que canção é essa? Daqui a pouquinho você vai descobrir, ouvindo a Morena FM.

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5: Era mais ou menos meia-noite, o ano era 2024. O Bruno Mars ligou pra Lady Gaga depois da meia-noite, que ela tava trabalhando também na mesma cidade que ele, em Malibu. Falou: Lady, vem pra cá, eu tô fazendo algumas coisas aqui, queria que você pudesse ouvir. Ela foi. Eu vou sim, com toda certeza. E os dois vararam a madrugada compondo e gravando juntos. Olha, vou te falar, não é fácil de alcançar uma qualidade como essa, não. Você pode reparar que a música tem uma levada de anos 70, assim, de propósito, realmente. Inclusive, nos instrumentos, a Lady Gaga e o Bruno Mars assumiram também alguns instrumentos durante a gravação. E um dos maiores produtores da época foi o responsável por juntar tudo isso e fazer esse sucesso, que é sucesso mundial e já se tornou um clássico. De 2024, Lady Gaga e Bruno Mars, Die With A Smile.

0: San Francisco. Kid Abelha, como eu quero, e Lady Gaga com Bruno Mars também passando aqui no nosso Clássica Executiva. E agora tá chegando a hora do nosso Música e Vinho de hoje.
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2: Você já deve ter ouvido falar que as videiras precisam sofrer para ter boas uvas. É que quanto mais ela luta para buscar água no solo, mais ela absorve nutrientes da terra e mais força ganha em cada cacho. Chuva boa para a videira é no período de outono e inverno, início de primavera, quando ela está invernando e dá início ao período de brotação. O ideal é mais ou menos 680 milímetros de chuva ao ano. No verão, só o sol já basta, já que sol e chuva pode aumentar o risco de fungos e diminuir o processo de maturação. Na Europa, países como Portugal, Espanha e Itália já conseguiram autorização para irrigar seus vinhedos, assim como acontece no Novo Mundo por gotejamento. As entidades que regulamentam a viticultura na Europa entendem ainda que qualidade é mais importante que quantidade, já que videiras irrigadas produzem maior quantidade, mas se equilibrado, como no Novo Mundo, consegue bons resultados. E quais nutrientes são esses que a videira precisa? O que muda no meu vinho? Um dos nutrientes é o fósforo, que ajuda no crescimento e desenvolvimento da planta. O potássio, que ajuda na maturação das uvas e crescimento dos cachos. E o cálcio, que também atua no crescimento dos ramos e raízes e contribui para o desenvolvimento da planta. Além de outros nutrientes, como zinco, manganês, ferro, cobre, enxofre e nitrogênio. E aí, na busca do equilíbrio e análise do campo, que entra um trabalho imenso do enólogo e de todos os viticultores. É uma interação entre homem e natureza e o equilíbrio do uso de conhecimento para se obter o melhor da planta e da terra. Videiras sem nutrientes ou com excesso de água resultam em uvas diluídas, em cachos duros e extremamente ácidos. Por isso, vale lembrar que vinho é o resultado da transformação do açúcar em álcool a partir de uvas sadias. A sanidade das uvas resulta em bons vinhos. Lembre-se sempre de manter a moderação, claro, e se beber, não dirija. Nesta manhã, no Música e Vinho, nós vamos ouvir Rich com Gloria Estefan.

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Morena FM 107.1, Gina Jordan com Love, Don't Let Me Go. Ouvimos também o Rich Mix, The Miracle of Love, maravilhosa canção, linda, romântica, leve, suave para uma segunda-feira. Jason Mars e Colby Khaled com Lucky, também marcando presença. 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Ah, já tá chegando, que bom!

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0: Quem volta com informações é a Vivian Krajewski. Bom dia mais uma vez, Vivian.
2: Oi, Celso, bom dia para você mais uma vez e para todos. Faltando apenas 6 dias para o fim do prazo do Imposto de Renda 2026, mais de 13 milhões de brasileiros ainda não enviaram a declaração à Receita Federal. Até agora, cerca de 30 milhões de documentos foram entregues, o equivalente a quase 70% do total esperado. O prazo termina às 11h59 da noite da próxima sexta-feira, dia 29 de maio. Quem perder a data vai pagar multa mínima de R$ 165,74, além de cobrança proporcional ao imposto devido. A Receita orienta os contribuintes a não deixarem o envio para a última hora. Já já eu volto com mais Morena News.
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1: 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Há canções que foram feitas para se apaixonar, rir, chorar e para acordar cedo e contemplar o nascer de mais um dia. E é sobre uma canção que fala de nascimento e que transforma o negativo em positivo que vamos falar agora no sucesso que você não esquece. Portanto, eu quero a sua atenção. Lançada em 1984 por Djavan, Lilás ocupou os primeiros lugares entre as músicas mais executadas no Brasil. Em Lilás, percebemos a sensibilidade poética e musical do autor, junto com uma sonoridade mais pop e atual para os padrões dos anos 80. A música mostra a vontade do autor de interagir com o mundo. O Brasil vivia a explosão do rock nacional, mas Djavan mostrou que uma balada pop como esta era capaz de manter o seu público e ainda conquistar novos admiradores. E como eu disse lá no início, essa é uma música para se contemplar o nascer de um novo dia e se encantar pela cor lilás com Djavan.

0: página do participante no site do Ministério da Educação. A taxa de inscrição é de R$ 85,00 e pode ser paga até 10 de junho. As provas serão aplicadas nos dias 8 e 15 de novembro, em todo o país. Uma das novidades deste ano é a inscrição automática para alunos do terceiro ano do ensino médio da rede pública, mas ainda será necessário confirmar a participação no exame. O Enem é a principal porta de entrada para programas como Sisu, ProUni e Fies. Já eu volto com mais Morena News.
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Twist Again, não preciso nem falar que é um clássico, né? Essa canção escrita por Carl Mann e Dave Apple, de 1961, e recebeu em 62 o Grammy Award de melhor música e melhor gravação de rock and roll, não à toa, né? A gente segue por aqui com mais sucessos agora do rock nacional, para Paralamas do sucesso.

Ray Parker Jr., The Other Woman. Antes você ouviu Paralamas do Sucesso com você. 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

Paul McCartney com No More Lonely Nights aqui na programação da sua vida, que é mais fácil, mais saudável no Viva Easy. Antes, Adele com Hello.

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0: Luz Capaldi com Someone You Loved, fechando este bloco musical do Viva Easy. E agora informações por aqui com credibilidade. Voltamos a falar com Vivian Krajewski em mais um Morena News.
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0: Olá, Vivian, bom dia para você novamente.
2: Oi, Vera, bom dia para você mais uma vez e para todos. Condutores de Mato Grosso do Sul devem ficar atentos. Termina nesta sexta-feira, dia 29 de maio, o prazo para pagamento da quinta e última parcela do IPVA 2026. Quem atrasar fica sujeito a juros, multa e ainda pode ter problemas no licenciamento do veículo. O governo também mantém isenções e descontos para categorias específicas, como veículos com mais de 15 anos, táxis, ambulâncias, pessoas com deficiência e veículos de transporte coletivo e carga. Mais informações e emissão de guias estão disponíveis no site da Secretaria da Fazenda, www.cefaz.ms.gov.br/IPVA. Já eu volto com mais Morena News.
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0: Heróis da Resistência, só pro meu prazer. Antes, Robin Gibb com Like a Fool. Nós temos agora a linda mensagem do Pense Nisso.
1: 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Um herói, 669 vidas. Quando alguém nos pergunta o que imaginamos ao ouvir a palavra herói, é praticamente unanimidade que nos vem à cabeça a figura masculina com um uniforme colado ao corpo, musculoso, uma capa esvoaçante, com o peito estufado e de mãos na cintura. Aposto que foi exatamente isso que você imaginou. Quando, na verdade, esse é apenas um arquétipo que habita o nosso inconsciente coletivo. Poucos imaginaram um bombeiro, médico, policial, enfim, uma pessoa comum. O jovem britânico Nicholas Winton não se encaixaria nesse padrão de herói que a maioria de nós temos no inconsciente. Mas ele foi um grande herói. Um herói de verdade, de carne e osso. Tudo começou no ano de 1938, quando ele tinha somente 29 anos e viu cancelado seu plano de férias de final de ano. Atendendo ao convite de um amigo, ele foi para a Tchecoslováquia. O que Winton viu o deixou estarrecido. Eram milhares de refugiados desesperados que tinham que deixar o país rapidamente. De imediato, ele percebeu que deveria fazer algo por eles. E fez. Teve a ideia de retirá-los daquela terra, já sob o poder da Alemanha nazista. Por conta própria, escreveu a vários países pedindo ajuda. Organizou uma primeira lista de nomes e recebeu resposta positiva da Suécia e da Grã-Bretanha. De volta ao seu país, conseguiu o apoio de organizações beneficentes e encontrou pessoas dispostas a adotar os refugiados. Também obteve os recursos necessários para o transporte e, quando o primeiro trem chegou à Grã-Bretanha, lá estava ele, na plataforma para a recepção. Foram salvas 669 crianças por esse jovem. Crianças que se transformaram em escritores, engenheiros, biólogos, cineastas, construtores, jornalistas, guias turísticos. Todos adultos generosos, que adotaram crianças, trabalham como voluntários, fazem o bem como gratidão pelas suas próprias vidas. Infelizmente, lamentou Nicholas, um novo grupo com quase 200 passageiros não pôde partir para a liberdade porque no dia 1º de setembro de 1939 eclodiu a guerra. Todos os meios de transporte foram bloqueados e os que não conseguiram sair foram enviados aos campos de concentração. Dizem que quem salva uma vida, salva a humanidade. O que se pode dizer de alguém que salvou 669? Mas um herói não para depois de um ato heróico. E por isso, Nicholas tornou-se voluntário na Cruz Vermelha, na França, durante a guerra. Trabalhou posteriormente nas Nações Unidas e, ao se aposentar, dedicou-se exclusivamente ao trabalho voluntário. Vivendo no interior da Inglaterra, ele cuidava do seu jardim e ainda ocupava o seu tempo para ajudar um asilo. Não se considerava um herói porque diz que fez o que todos consideravam impossível, simplesmente porque o seu lema é: se não é obviamente impossível, deve haver uma maneira de fazer. Discreto, nem a esposa com quem se casou em 1948, ele narrou o que fizera. Foi somente em 1988 que o fato se tornou conhecido, quando sua esposa Grete encontrou os documentos no sótão da velha casa do casal. E desde então, passou a receber homenagens do governo tcheco, da rainha da Inglaterra, dos Estados Unidos e dos que foram salvos por sua atitude heróica e anônima. Sua vida, seus méritos e a operação de resgate estão contidas na biografia escrita por nada menos do que uma das crianças que ele salvou, Vera Gissin, que o conheceu nos seus 80 anos de idade. Nicholas Wendt teve uma vida longa, tranquila e produtiva. Faleceu de forma serena aos 106 anos, no dia 1 de julho de 2015. Nicholas Wendt sempre será um símbolo de coragem, de profunda humanidade e incrível humildade. Um herói se faz com umas gotas de amor, idealismo e uma grande vontade de promover o bem. Pense nisso, mas pense agora.

0: Chegamos assim ao final de mais um Pense Nisso. 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
1: E a música da vida de hoje é com Frank Sinatra, My Way.

0: A nossa música da vida de hoje, essa voz aí inconfundível e marcante, inesquecível de Frank Sinatra, My Way. A gente segue junto agora, temos Na Hora do Almoço no ar, o seu melhor acompanhamento.
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0: Vamos a mais uma edição do nosso Na Hora do Almoço, é sempre o seu melhor acompanhamento. Boa música para você na sua pausa do dia.
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0: Abrindo com Barbra Streisand, Bee Gees, Promises.

0: Gregory About com Shake You Down. Você que está pelas ruas de Campo Grande, indo e vindo para o seu horário de almoço, vamos saber como é que está o nosso trânsito. A gente fala com Vivian Krajewski.
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0: Olá, Vivian, bom começo de tarde para você.
2: Oi, Vera, boa tarde para você, um ótimo início de tarde a todos. O trânsito tá intenso agora na Antônio Maria Coelho, próximo à Rua Bahia, e por falar em Rua Bahia, tem uma grande extensão que tá lenta nessa hora, viu? A Rua Desembargador Eurindo Neves também tá com lentidão, e para você que tá na Joaquim Murtinho, seria até bom se você evitasse essa rota, na verdade, porque ali no cruzamento das avenidas Fernando Correia com Ricardo Brandão, o processo é bem lento, viu, Vera? A Rua Vasconcelos Fernandes, aquela rua que fica bem em frente à antiga rodoviária, lá também tem alto fluxo. Vera.
0: Ok, Vivian, obrigada.
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Zé Ramalho com Chão de Giz, essa versão acústica, já já. Estamos de volta com o Denis Yost Classics 4, mandando um alô para a Maria, que está aqui com a gente, Ana, a Eliane também participa, e a Alice, 99941-0107.

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0: seguindo no Trem Azul. Vamos de informação agora, tem Morena News no ar. A gente volta a falar com a Vivian Krajewski na nossa tarde. Também de boa informação por aqui na sua Rádio Easy.
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0: Olá, Vivian, boa tarde para você mais uma vez.
2: Oi, Vera, boa tarde para você mais uma vez e para todos. Começa nesta segunda-feira, dia 25 de maio, o pagamento da segunda parcela do 13º salário para aposentados e pensionistas do INSS. A antecipação vai beneficiar mais de 35 milhões de segurados em todo o país. O calendário segue até o dia 8 de junho e os depósitos são feitos conforme o número final do cartão do benefício, sem considerar o dígito verificador. Já já tem mais Morena News.
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Three Times a Lady, Nossa Senhora do Almoço, que tá no ar. Segue aí até 14h. Depois nós temos sequência de classe, mais sequências maravilhosas de música aqui de boa qualidade para você.

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Breakfast in America, Super Tramp aqui na nossa programação. Vamos para a última de hoje. Foi lançada em 1990 por eles, Hell Kamakau Wally, Somewhere Over the Rainbow. Aproveite o seu dia, que a gente tem aí um excelente começo de semana. Já já a Júlia Ruda que chega com sequência de classe. Até amanhã.

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1: Uma excelente, uma ótima segunda-feira para você hoje, dia 25 de maio de 2026. Depois da excelente companhia da Vera Loyal, vamos juntos até às 5h30 da tarde. Segunda-feira, início de semana, última semana do mês de maio. Desejo um finalzinho de mês espetacular, sensacional para você. Muitas conquistas, muita saúde, muita paz para você nesta semana especial. Vamos juntos, o nosso Sequência já está no ar. A primeira de hoje com Daniel Hall e John Oates, I Can Go For

Have You com Ivan Elliman. Fechamos o primeiro bloco do Sequência desta segunda-feira, início de semana, Nando Reis, Por Onde Andei, versão acústica, Billie Eilish e Daryl Hall e John Knowles. Esse duo de muito sucesso, formado nos anos 70, foi a primeira atração do nosso Sequência de Classe desta super semana que está começando. Que bom ter a sua audiência, sempre um prazer, uma satisfação, um privilégio partilhar os melhores momentos em 107.1.

0: Morena FM, 2:17.
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com Let's Stay Together. Ouvimos também o Frejá, Segredos e The Cranberries foi a primeira atração deste bloco aqui do Sequência. Já já tem um projeto do início dos anos 80 que deu muito certo. Também puderam, né? Que encontro de talentos. Michael Jackson e o Paul McCartney na sequência.

0: Olha na FM, 2h33.
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Fechamos mais um bloco penúltimo da hora 2, da primeira hora do nosso sequência de classe. UB40 com Red Red Wine, The Girl Is Mine, o Michael Jackson com o Paul McCartney foi atração também neste bloco. Já eu volto com mais sucessos pra você. Tem Duran Duran na sequência.

0: FM, 15 para as 3.
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Esse é o grande Alceu Valença com Anunciação, passando aqui no Sequência também. Dire Straits com So Far Away e Duran Duran foram atrações do Sequência, que vai até às 16h. Já já faremos uma pausa para aquele cafezinho tão esperado em nossas tardes aqui na Morena FM.

0: Morena FM 3 e 2.
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Essa é pra rebobinar boas lembranças. Kid Abelha, os outros. Ouvimos ainda o Michael Bublé com I Believe in You e Phil Collins, um grande sucesso. 999-410-107, é sempre muito bom ter a sua companhia. Você que está em casa, aí no seu lar, curtindo a programação da Morena FM, como é bom estarmos conectados através da música. Para quem está no trabalho, iniciando mais uma semana, que ela seja produtiva, vencedora. Muito grato por sua audiência. Você que está dirigindo pelas ruas de Campo Grande, essa carona é sempre muito bem-vinda.

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0: Toda a musicalidade da Marisa Monte, Vilarejo. Ouvimos também neste bloco Lighthouse Family, Ethno Sunshine e Procol Harum. Também passou por aqui. Vamos juntos, já já tem o nosso A Hora do Café, até às 5h30, das 4 às 5h30, em 107.1. Já já eu trago para você também mais uma edição do nosso Morena News, para você começar a semana bem informado. Até daqui a pouquinho. Morena FM, pontualmente 3h30.
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0: Para atualizar as informações, o nosso repórter Michel Pena. Olá, Michel, boa tarde.
2: Olá, Júlio, boa tarde para você e também para quem está acompanhando a gente. Com vagas disponíveis para auxiliar de engenharia em construção civil e encarregado de obras, a Fundação do Trabalho de Mato Grosso do Sul, a Funtrab, abriu seleção para interessados nas duas áreas. Os candidatos devem procurar a sede da Funtrab entre amanhã e o dia 2 de junho, das 8h às 9h30 e da 1h até às 16h, com documentos pessoais, carteira de trabalho e currículo atualizado. O órgão está localizado na Rua 13 de Maio, número 2773, na região central de Campo Grande. Para quem tem interesse no cargo de auxiliar de engenharia em construção civil, é preciso ter o ensino superior completo em engenharia e, além da experiência mínima de 6 meses, carteira nacional de habilitação categoria B, bem como disponibilidade para viagens. A jornada de trabalho é de segunda a sexta, das 7h às 17h. O salário inicial previsto é de R$3.000, mais vale transporte e bônus por produtividade. Mais informações sobre essa vaga e outras lá no portal primeirapágina.com.br. Júlio.
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grandes sucessos da Legião Urbana, o Teatro dos Vampiros. Fechamos o penúltimo bloco do Sequência de hoje. Ouvimos também The Corrs com Only When I Sleep e Jason Mraz. Já já o Paulo Vaz conta a história de um sucesso que você não esquece.

0: FM 3:47.
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2: Olá, eu sou o Paulo Vaz e está no ar mais uma edição do Sucesso que Você Não Esquece. Ela é nigeriana, muito bonita, talentosa e a voz, bom, a voz é ímpar. Estamos falando de Sade Adu, nigeriana de nascimento, mas criada em Colchester, no Reino Unido. Ela ficou conhecida no mundo todo com a canção Smooth Operator, de 1985. A música ocupou o quinto lugar no Top 100 da Billboard e em primeiro lugar como canção adulto contemporânea. No Brasil, ela fez parte da trilha sonora da novela A Gata Comeu, quase que por acaso. A música só entrou para a trilha original depois que uma faixa da cantora Madonna não teve os direitos liberados. Na época, os LPs já estavam à venda e tiveram que ser recolhidos. Aliás, o vinil com a trilha sonora da novela Gata Comeu, que contém a música Crazy For You, da Madonna, chegou a valer R$600. Mas isso é um outro assunto. Bom, continuando. Depois que entrou como trilha sonora, a música estourou nas rádios brasileiras. O sucesso que você não esquece, de 1985, Smooth Operator, na interpretação única de...

0: A banda norueguesa do A-ha nos vocais do Morten Harket. Fechando a sequência de classe desta segunda-feira, início de semana, 25 de maio de 2026. Ouvimos Velvet, um sucesso que você não esquece, a Sadeb Du com o Smooth Operator. Sequência volta amanhã a partir das 2 da tarde comigo aqui na Morena FM.
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0: Vamos juntos celebrar uma tarde de segunda-feira muito especial, regada de boa música e o sabor inconfundível do melhor café. O nosso Hora do Café já está no ar.
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0: A primeira da Hora do Café de hoje, Joe Scarberry com Believe It or Not.

Um dos grandes sucessos dos irmãos Gibb, Wish You Were Here, fechando o primeiro bloco do nosso A Hora do Café. Ouvimos também Titãs com Epitáfio, Black Pumas e também Joe Scarborough foram atrações neste bloco do nosso A Hora do Café. 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Quero ver você curtindo esse super show, claro, por conta da Morena FM. Já já eu trago para você o nosso destaque. Tem a música do dia.

0: FM, 4 horas e 16 minutos.
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0: A nossa música do dia, o nosso destaque é uma balada romântica que mistura pop, soul e soft rock para abordar a intensidade do amor e a importância de aproveitar cada momento como se fosse o último, imaginando estar ao lado de quem se ama, caso o mundo chegasse ao fim. O nosso destaque, a nossa música do dia, Lady Gaga com o Bruno Mars, Die With a Smile.

A sua dose de energia, sabor e a melhor música está no ar, o nosso A Hora do Café. Ouvimos o Peter Frampton com Show Me The Way. Ouvimos também a Elis Regina com Pra Lennon e McCartney. O nosso destaque é a nossa música do dia, Lady Gaga com o Bruno Mars. Já já tem mais uma edição do Morena News em 107.1.

0: Morena FM, agora 4:30.
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0: É hora de atualizar as informações com a nossa repórter Vivian Krajewski. Boa tarde, Vivian.
2: Oi, Júlio, boa tarde mais uma vez para você e para todos. E atenção para um alerta de saúde. A Anvisa determinou a apreensão de 23 produtos da marca No Foods, vendidos sem registro no país. Entre eles, o suplemento Brian Elevate. A agência também mandou recolher um lote do remédio Aldomet 250mg da Aspen Pharma, por erro na embalagem, que pode causar troca de dosagem. A orientação é suspender o uso e buscar orientação profissional. Mais informações você confere nos nossos portais G1MS e Primeira Página.
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Utilize a sua música, a sua história. 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Stuck in a Moment, You Can Get Out. Ouvimos também Babyface com Knocking on Heaven's Door e Bob Marley com The Wailers. Foi atração neste penúltimo bloco da hora 4 do nosso A Hora do Café. E aí, tá tomando aquele cafezinho gostoso para retomar o

ânimo e finalizar esta segunda-feira, 25 de maio, você que está no trabalho, batendo aquele papo com os colegas, ou em casa, né? Aquele momento de descontração, curtindo a Morena FM, um cafezinho. Clima muito bom na nossa tarde de segunda-feira. Já tem mais músicas, tem Stevie Wonder, na sequência.

0: Morena FM, 15 para as 5.
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E para fechar mais uma hora da nossa programação, ouvimos também neste bloco Rita Lee, Mania de Você. E a primeira foi com o Stevie Wonder. Vamos juntos até às 5h30. Já já tem a comunicação marcante do Edgar Scaff para comandar o nosso Happy Hour. Finalzinho de tarde, início de noite. Tem muita música e informação. Agora tem música e vinho para você.

0: Marina FM, pontualmente 5 da tarde.
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2: E que delícia ter a sua companhia nesta tarde para falar de música e vinho. Você já deve ter ouvido falar que as videiras precisam sofrer para ter boas uvas. É que quanto mais ela luta para buscar água no solo, mais ela absorve nutrientes da terra e mais força ganha em cada cacho. Chuva boa para a videira é no período de outono e inverno, início de primavera, quando ela está invernando e dá início ao período de brotação. O ideal é mais ou menos 680 milímetros de chuva ao ano. No verão, só o sol já basta, já que sol e chuva pode aumentar o risco de fungos e diminuir o processo de maturação. Na Europa, países como Portugal, Espanha e Itália já conseguiram autorização para irrigar seus vinhedos, assim como acontece no Novo Mundo por gotejamento. As entidades que regulamentam a viticultura na Europa entendem ainda que qualidade é mais importante que quantidade, já que videiras irrigadas produzem maior quantidade, mas se equilibrado, como no Novo Mundo, consegue bons resultados. E quais nutrientes são esses que a videira precisa? O que muda no meu vinho? Um dos nutrientes é o fósforo, que ajuda no crescimento e desenvolvimento da planta. O potássio, que ajuda na maturação das uvas e crescimento dos cachos. E o cálcio, que também atua no crescimento dos ramos e raízes e contribui para o desenvolvimento da planta. Além de outros nutrientes, como zinco, manganês, ferro, cobre, enxofre e nitrogênio. E aí, na busca do equilíbrio e análise do campo, que entra um trabalho imenso do enólogo e de todos os viticultores. É uma interação entre homem e natureza e o equilíbrio do uso de conhecimento para se obter o melhor da planta e da terra. Videiras sem nutrientes ou com excesso de água resultam em uvas diluídas, em cachos duros e extremamente ácidos. Por isso, vale lembrar que vinho é o resultado da transformação do açúcar em álcool a partir de uvas sadias. A sanidade das uvas resulta em bons vinhos. Lembre-se sempre de manter a moderação, claro, e se beber, não dirija. Nesta tarde, vamos ouvir juntos no Música e Vinho Mania de Você, Rita Lee.

Vire sentir Big Mouth Strikes Again com The Smiths. Ouvimos também neste bloco, o penúltimo do nosso Hora do Café de hoje, Michael Jackson com Billie Jean, um clássico. Já já tem informações para quem está dirigindo pelas ruas de Campo Grande, informações do trânsito para você.

0: 5:16.
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0: 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Boa tarde, Vivian.
2: Oi, Júlio, boa tarde pra você, uma ótima tarde a todos. Olha, de repente você tá aí no trânsito da capital, você tá aí ou indo pra sua casa, ou mesmo indo pra um compromisso importante. Atenção, porque na Pedro Celestino, depois da Avenida Fernando Corrêa da Costa, tem um bloqueio total no trânsito para a realização de obras. Então já procure rotas alternativas se você trafega nesse trecho. Já eu volto com mais informações do trânsito no Happy Hour.
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Ouvimos ainda, fechando nossa Hora do Café, edição de segunda-feira, 25 de maio, Doobie Brothers com Long Train Running. Muitíssimo obrigado, valeu demais a sua audiência, a interatividade nesta segunda-feira, início de semana e fechamento do mês, né? Última semana do mês de maio, desejo para você uma semana espetacular. Curta bem o seu finalzinho de tarde e início de noite. Já já tem o Edgar Scaff com a sua comunicação marcante de sempre para o Happy Hour de segunda-feira. A gente se encontra amanhã, a partir das 2 da tarde, para mais uma edição do Sequência de Classe, coladinho com a Hora do Café. Vou deixar a minha última de hoje, R.E.M. com The One I Love. Tchau, tchau, até amanhã.

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1: Muito bem, bom final de tarde, já com cara de noite, segunda-feira, mais uma semana que vai se iniciando. E nós estamos também começando o Happy Hour, o primeiro da semana, 25 de maio de 2026, depois do Júlio Arruda. Eu, Edgar Scaff, sigo com você até as 7h30 da noite. Vamos aí aos nossos destaques do Rap. Olha, tem ajuda de graça para declarar o imposto de renda na reta final do prazo. E hoje é o último dia. IPVA na reta final também. Quinta parcela vence nesta sexta-feira. Tem ainda, calor volta a ganhar força no estado, mas com chance de chuva em algumas regiões. A previsão de chuva ainda hoje aqui em Campo Grande. Vamos agora para o mundo. Papa faz pedido de perdão histórico e alerta sobre novas formas de exploração. No entretenimento, Bob Dylan chega aos 85 anos como lenda viva da música. Tem ainda Rock in Rio, que começa a esquentar e pode ter grandes nomes ainda no line-up. Tem informações do trânsito, tem indicadores econômicos, tem muito mais. O Happy Hour começa agora.
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Olha, contribuintes que tiveram renda de até 50 mil reais no ano passado e não têm condições de pagar um contador podem receber ajuda gratuita para fazer a declaração do imposto de renda. O prazo está na reta final e termina sexta-feira, dia 29. O atendimento acontece nesta terça-feira, último dia da ação, no prédio da Receita Federal, ali no Jardim Veraneio, aqui em Campo Grande. 8 da manhã até o meio-dia, por ordem de chegada. A iniciativa faz parte do programa Declare Fácil, com apoio da Receita Federal e do Conselho Regional de Contabilidade e das universidades também. Muito bem. Nós seguimos aí com mais informações na sequência e, claro, os grandes clássicos da música que você só ouve aqui na Original de Campo Grande.

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Sensacional, agora 6:00 em ponto. Estamos chegando ao final, já início, né, desta noite de segunda-feira, hoje 25 de maio de 2026. Esse é o Laid Back Sunshine Reggae. Bom, vamos saber da previsão do tempo agora, né? Amanhã já é terça-feira. Vamos saber como que fica o tempo em Mato Grosso do Sul. O dia começa com chance de pancada de chuva isolada, principalmente no centro-sul e no extremo sul do estado. Pode chover com raios e trovoadas, especialmente pela manhã. À tarde, a instabilidade diminui e a chuva fica mais irregular. Olha, outro destaque é o calor, tá? Que volta a ganhar força, principalmente na metade do norte do estado. Por exemplo, Coronel Sapucaí e Santa Rita do Pardo, as máximas chegam a 31 graus. Já em Paranaíba e Aparecida do Taboado, os termômetros ficam aí na casa dos 30. E Campo Grande, o tempo segue mais aberto, com sol entre nuvens e sem previsão de chuva significativa. A máxima amanhã deve chegar aos 27 graus.

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horas e 10 minutos, Oasis, Don't Go Away. Legal demais, hein? 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

0: 1986. Esses dois aí, dessa banda chamada Pet Shop Boys, da Moar da Graça, né? Pra ser um dos grandes clássicos deste ano de 1986, com essa música que emplacou já de cara, né? West End Girls. Olha, atenção, motoristas de Mato Grosso do Sul, termina sexta-feira, dia 29, o prazo para pagamento da quinta e última parcela do IPVA deste ano. Quem optou pelo parcelamento precisa quitar a guia dentro do prazo para evitar o que? Juros e multa e, claro, manter o veículo aí regular para o licenciamento. Sem o pagamento, o documento obrigatório não é emitido e o carro pode ficar com restrições. A consulta e emissão da guia podem ser feitas pelo site da Secretaria de Fazenda do Estado. Tá bom? É isso. Bora lá porque tem informações do trânsito.
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0: Hoje falamos, Vivian Krajewski, que é com você, boa noite.
2: Oi, Edgar, boa noite para você, uma ótima noite a todos. Estamos na última semana deste mês, dedicado ao trânsito, com a campanha Maio Amarelo. E as ações educativas e de fiscalização, a formação de novos condutores tem papel fundamental para construir esse trânsito mais seguro e respeitoso. Afinal, estamos falando de um espaço coletivo e de responsabilidade de todos. Você aí, você já deve ter se deparado no trânsito com um veículo que segue mais devagar, pela faixa da esquerda e forma aquela fila atrás dele. Pois é, os motoristas impacientes tentam ultrapassar, alguns dão luz alta, buzinam. É uma cena bem comum nas avenidas aqui da capital e mostra um problema recorrente, o uso errado da chamada faixa rápida. O Código de Trânsito Brasileiro diz que os veículos mais lentos precisam permanecer à direita e deixar a faixa da esquerda livre para ultrapassagem. Então, neste horário de alto fluxo nas vias, verifique se você está aí transitando de forma correta para chegar ao seu destino com mais segurança. Edgar, vou ficando por aqui. Desejo a todos uma ótima noite.
0: Fechou, valeu. Vivian Krajewski, obrigado pelas informações.
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0: 6:33, Lulu Santos, Toda Forma de Amor. É segunda-feira, 25 de maio, e olha, o Papa Leão XIV, ele fez um pedido de perdão que já é tratado como histórico. Em um documento divulgado nesta segunda-feira, ele reconheceu que a Igreja Católica demorou séculos para condenar a escravidão e admitiu que antigos papas ajudaram a dar respaldo a esse sistema no passado. No texto, o pontífice disse que essa história é uma ferida na memória cristã e afirmou que a Igreja não pode fingir que isso não faz parte do próprio passado. Leão XIV também fez um gancho com o presente. Disse que o mundo precisa ficar atento a novas formas de exploração ligadas à tecnologia e à inteligência artificial, para não ter que pedir desculpas de novo no futuro. Nós seguimos agora com mais informações. Agora tem os indicadores.
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0: E vamos direto, né? Mercado financeiro, o dólar caiu e ficou a R$4,79. O euro também teve queda e ficou a R$5,74. O Ibovespa subiu, não tem a porcentagem agora, mas ele também teve alta hoje, abrindo, né, nessa segunda-feira. E a gente segue com o intervalo aí já de volta. Fica aí.
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0: da Eurythmics, Annie Lennox, mas depois ela gravou solo também e se deu muito bem, né? Se deu muito bem, é isso aí. Sweet Dreams, agora 6:42, olha, o governo federal anunciou para o dia 30 de maio o lançamento do Tela Brasil. É uma plataforma de streaming de graça voltada para produções audiovisuais brasileiras. A ideia é funcionar como um serviço público de conteúdo sob demanda, com acesso pelo cadastro gov.br. Olha, na estreia, a promessa é reunir mais de 500 obras entre filmes, documentários e outros formatos produzidos no país. O projeto foi desenvolvido pelo Ministério da Cultura em parceria com a Universidade Federal de Alagoas e também quer chegar às escolas, bibliotecas e cineclubes. O catálogo completo ainda não foi divulgado, mas a proposta é dar mais visibilidade ao cinema e à produção nacional. A gente segue agora com o intervalo. Não, agora tem cerveja, né? Cerveja para descontrair.
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2: E hoje o nosso assunto é sobre cerveja do estilo Munich Helles. Esse estilo foi criado na cidade de Munique pela cervejaria Stappen em 1894. Se você já teve a oportunidade de ir à cidade de Munique, provavelmente você já degustou, porque lá tem os famosos Beer Gardens com a da HB, inclusive, que é o grande símbolo da produção de cerveja de Munique. Helles em alemão significa claro. E essa foi uma resposta ao sucesso das cervejas Pilsens, que foram produzidas na República Tcheca ali pelo ano de 1893. As Helles têm como principal característica o sabor de cereal, uma nota bem intensa de cereais. Um leve sabor de aromas de lúpulos, que normalmente na Alemanha os lúpulos têm um aroma um pouco floral, que lembra um pouco grama, lembra um pouco essa nota de campo. Na Alemanha é muito comum você consumir a cerveja do estilo Helles no café da manhã, junto com um bom pretzel e salsichas, né? A principal produção de Helles na Alemanha é da cervejaria Hofbräu, que é famosa, como eu disse, pelos Beer Gardens e pelas várias garçonetes servindo aquelas canecas de um litro de cerveja, que é muito comum, principalmente também na época da Oktoberfest. E aí, gostou do nosso programa de hoje? Nós vamos ficando por aqui, eu agradeço a sua audiência e no próximo programa nós vamos falar da cerveja do estilo Kölsch. E lembre-se, cerveja é para descontrair, mas deve ser bebida com consciência.
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0: Slam. A base David Coverdale, que foi vocalista da banda Deep Purple. Agora, 6 minutos para as 7 horas. Olha, faltando pouco mais de 2 semanas para a venda geral dos ingressos, o Rock in Rio 2026 começa a aquecer o clima de expectativa. Em um manifesto divulgado pelo festival, Roberto Medina reforçou que montar o line-up segue sendo um dos maiores desafios do evento, mas deixou no ar que nomes muito pedidos pelo público, como Pearl Jam e Miley Cyrus, ainda estão fora do jogo. O festival já tem atrações confirmadas como Foo Fighters, Elton John, 21 Pilots. E a edição, inclusive, acontece em setembro e deve receber cerca de 450 mil pessoas. E a mensagem de Medina é clara: o show começa muito antes de o portão abrir. Vamos nessa, né? Tem mais um clássico do ouvinte.
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0: Especially for you. Agora 7 horas 15 minutos, estamos quase no final do nosso rap dessa segunda-feira e olha, a Espanha divulgou a lista para a Copa do Mundo de 2026 e o que mais chamou a atenção não foi quem entrou, foi quem ficou de fora. Pela primeira vez na história, a seleção espanhola vai disputar o Mundial sem nenhum jogador do Real Madrid. O técnico Luis de la Fuente disse que a escolha não tem relação com clubes e que o foco foi apenas no momento de cada atleta. Quem dominou a lista foi o Barcelona, como nomes de Pedri, Gavi, Dani Olmo e o fenômeno Lamine Yamal. A Espanha está no Grupo H e estreia no dia 15 de junho contra Cabo Verde. Bom, enquanto a Espanha chamou a atenção pela lista, né, sem ninguém do Real Madrid, a Argentina ganhou outro motivo de conversa antes da Copa. Lionel Messi deixou o último jogo do Inter Miami com desconforto na perna esquerda e agora será reavaliado. O técnico do Inter Miami tentou acalmar o clima e disse que foi só cansaço. Sem confirmação de lesão, mas como a Copa começa em poucas semanas, qualquer sinal envolvendo o Messi ganha outra dimensão. A Argentina estreia no Mundial dia 16 de junho. Já voltamos.
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70 com Sir Elton John, Goodbye Yellow Brick Road. Muito bem, para a hora de encerrar o nosso Happy Hour desta segunda-feira, 25 de maio, mas já te convido para amanhã, dia 26, 5:30 da tarde, aqui pela Morena FM, a Rádio Easy, para mais uma edição do Happy Hour, músicas e informações. Vem aí o Clássicos da Morena e, claro, vem junto com ele o Val Barbosa na comunicação até a meia-noite. Vou fechar com esse clássico desse outro grande nome da música internacional, o ex-Beatle, Paul McCartney. No More Lonely Nights fecha o Happy Hour. Grande abraço, fique bem, abraço aqui do Edgar Scaffi e até amanhã. Tchau.

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2: Muito bem, boa noite para você ligado aqui em 107.1, segunda-feira, 25 de maio. Começando mais uma super semana, que seja uma semana positiva, de boas oportunidades, uma semana abençoada para todos nós, que assim seja, né? Bom, a partir de agora tem clássicos da Morena FM, depois da companhia do Edgar Scaff com o Happy Hour, o primeiro da semana. A gente segue com as músicas do passado, as músicas que vão trazer boas lembranças para você, músicas que te fazem arrepiar, músicas que vão mexer com a sua memória afetiva. É o Clássicos da Morena FM até às 21 horas e depois às 22 tem Easy Night. Antes de começarmos, vamos saber como é que tá o tempo, a temperatura em Campo Grande. 23 graus nesse momento é a temperatura, umidade relativa do ar 77%. Apertem os cintos e vai começar a nossa viagem aqui no Clássicos da Morena FM.
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2: A gente começa com a música de 1975 da banda neozelandesa Max Merri and the Meteors, Sleeping Away. Agora são 7 horas e 31 minutos. Uma excelente noite de segunda-feira para você.

Agora em FM, Rádio Easy, o som de Guilherme Arantes, Planeta Água. Fechando o primeiro bloco do Clássicos desta segunda-feira, tivemos Mamas and the Papas com Monday Monday, Brief, Make With You, e a primeira foi o Max Merri com The Meteor, Sleep It Away. 999-410-107 para você participar e interagir com a sua Morena FM. Fique à vontade.

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